0: 21h15.
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E aí, tá curtindo? Tá se divertindo? Sabadão à noite é sempre desse jeito, com o melhor da música de banda pra você se divertir na programação da gostosa e poderosa do seu rádio. Na programação da Momento FM é sempre assim, né? Música boa, alegria, energia positiva, show de prêmios pra você sempre. Só música boa, bora? Vamos dançar essa? Vem comigo!

0: 21h26.
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0: 21h29.
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Faz o seguinte, ó, toca a música pra gente dispersar esse pensamento de novidades, porque não pode contar não, ó. Deixa eu guardar pra mim.

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1: Ô, garçom, mais uma, por favor.

0: 21h48.
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Aí sim, hein? As melhores bandas do sul do mundo estão passando por aqui nesta noite delícia de sábado na programação da 97. Não, tá top demais. O que, que é isso? Eu que sou do bailão, me divirto a beça, né? Ah, não precisa nem sair de casa. Tá meio fresquinho hoje, né? Tá fresquinho, geladinho? Aí a gente nem sai de casa pra ir no bailão. Você fala o seguinte, ó, arrasta o sofá pra um canto, a cadeira pros outros e o bailão a gente se garante. A trilha sonora do bailão dessa noite fica por minha conta, combinado? Aumenta o som e bora!

0: As melhores músicas, os melhores ouvintes, os melhores prêmios sempre por aqui. Em 97.9, aqui na rádio, que é emoção o tempo todo. Além de muita emoção, é muita alegria, é um show de prêmios e, claro, é sempre muita música boa. Então, bora.
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1: 22:08.
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Que sabadão, hein, Dina? Que é isso? Top demais da conta. Bora que bora, dele que dele. O melhor da música você curte por aqui. As melhores bandas nessa noite de sábado. Resolvi dar uma diferenciada. Não, hoje não vai ter chororô. Hoje não vai ter moda daquelas que dá aquela vontade de estampar uma. Hoje a gente só vai querer ficar com dor na panturrilha de tanto dançar. Então bora!

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1: Ou, tá de varde agora? Tá fazendo o quê? Tá ocupado? Tá ocupada, não? Então fala o seguinte, vamos dançar essa próxima sequência aqui, ó. Bora! Você acha que aguenta umas três seguidas, sim? As três moda. Não, porque eu não aguento, não. Eu é uma na metade da segunda, eu já tô pedindo pra dar uma paradinha, porque a minha panturrilha não aguenta mais, não. Tô velha, minha gente. Eu tô é velha, mas pelo menos o pezinho, enquanto eu estiver sentado, eu consigo bater. Bora! O melhor da programação, as melhores músicas, muita alegria, muita risada, com certeza, aqui em 97.9. Vem comigo!

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1: Que sabadão sensacional, hein? O melhor da música para você se divertir aqui com a gente. Aqui desse jeito. Estamos aqui cumprindo a nossa missão nesse mundo, que é de levar alegria, de levar música boa para você que tá aí do outro lado do rádio e que nos dá a honra e o prazer dessa audiência. Para você que escolhe a Momento FM para te fazer

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Pois bem, queridinhos do meu coração, eu também sou filha de Deus e mereço uma folguinha, né? Pois eu vou dar uma descansada. Que noite sensacional que passamos por aqui. Eu, você, esses 30 mil de potência, uma galera bacana fazendo esse fervão todo. Um beijo no seu coração. Conversamos de novo segunda-feira, tá? É que amanhã eu tô de folguinha. Aliás, amanhã é aniversário da minha mãe, né? Tô de folguinha, então, né? Já sabe. Segunda-feira, às 8 da manhã, eu te espero por aqui. Beijo no coração. Fica com o Papai do Céu. Fui.

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0: grande, hein?
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5: Zero hora e 10 minutos.

0: Amo demais essas meninas aqui, demais.
1: Ó, quem chegou, falou lá, ó. 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
2: Eu só me atender, por favor.
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3: Zero hora e 31 minutos.

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3: Uma hora e 11 minutos.
4: Simbora!

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2: Uma hora e 29 minutos.
3: Tá gostoso, não tá? O clima tá ótimo. E vamos continuar cantando canções que o povo adora. A que eu vou cantar agora. Um amigo meu chamado Paulo Sérgio. Agora ele tá no céu. Mas ele deixou todo o Brasil cantando um monte de sucessos. Vamos cantar juntos. No dia em que partir. Vamos nós!

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2: Uma hora e 47 minutos.

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2: 2:07.

0: 2:16.
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0: quê?
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3: 2:26.

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2: 3 horas e 4 minutos.

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0: Que gostou, faz barulho aí!
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2: 3 horas e 26 minutos.

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2: 3 horas e 45 minutos.

0: Agora é um momento muito particular aqui, porque essa pessoa que eu vou chamar para cantar com a gente aqui agora, se não fosse ela e um caboclo macho também, rapaz, eu não estaria aqui hoje realizando um sonho, que é fazer essa gravação maravilhosa, cantando para esse Brasil maravilhoso que a gente tanto busca o nosso sucesso, busca trabalhar, fazer direitinho. Eu vou chamar ela, eu vou deixar de rodeio aqui, vou chamar ela para cantar comigo. Cadê ela? Por favor, Fátima Leão!
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1: 4 horas, 7 minutos.

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3: Porcos, na minha vida acontece de tudo. Esses dias, por exemplo, me pego num dia de frio, um frio, aquelas noites de geada que, pelo amor de Deus, eu vou lá na rua, o que que eu vejo? O nono pelado. Eu digo, nono, tu tá louco, sem as calças nessa geada. Aí ele olha pra mim e diz, é que ontem a nona saiu sem o cachecol e endureceu o pescoço. Porcos, como é que nós vamos entender essa humanidade? Agora, coisa louca que me aconteceu esses dias. Sim, senhores. Eu fui assistir o tal do Fantástico. Sim, fui assistir na casa do meu amigo, vizinho, Beppo. Exatamente, porque eu tinha quebrado minha televisão. Sim, porque eu fui assistir um jogo de futebol da seleção brasileira, quebrei a TV. Fui, então, assistir o tal do Fantástico na casa do meu amigo, vizinho, Beppo, lá de longe, distante, 3, 4 quilômetros da minha casa. Assistimos aquele negócio, fiquei impressionado com aqueles discos voadores, seres alienígenas. De repente digo, Beppo, me toca embora. Ele disse, não, fica aí, vamos jogar uma carta. Abrimos um garrafão de vinho, fiquemos lá jogando carta e tomando vinho. Quando me dei conta, porco, Gina, Beppo, me toca embora. Me saí de lá, me deparei com uma sedação, uma neblina. Pelo amor de Deus, tu não enxergava um palmo adiante do naso. Mas aquela neblina, aquela sedação, e eu encagaçado que eu tava com aquele negócio dos extraterrestres, vim andando devagarinho, tipo urubu envenenado. É, nesse estilo, pra não dar com o dedão numa pedra. Sim, a Joanete, a unha encravada. No meio daquela sedação, no meio daquela neblina, eu encagaçado que eu tava com aqueles negócios dos extraterrestres, o que que eu vejo no meio da sedação? Eles, luzes coloridas piscando. Porcos, Yuna! Eu não quero dizer que eu fiquei com medo, mas eu saí correndo. Eu não quero dizer que eu me caguei, mas ficou um risco. E eu fui, naquela desabalada careira, quando de repente me dei conta de uma coisa. Sabe como é que é gringo? Me deu um estalo. Para aí. Se aqueles animais daqueles marcianos tiver algum fiorinho, tiver algum metal precioso, tiver alguma máquina nova. Me lembrei do gerente do banco, ele tinha dito, Oradite, teu papagaio venceu. Eu olhei para ele, oh, que bom, e o teu, que lugar tirou? Me lembrei disso tudo e fui voltando. Para ali. Vou voltar.

0: Cheguei bem perto daquela moita e digo: alô, extraterrestre! Aqui na Diti, planeta Terra, querendo contato, câmbio! E aí eu vi: aqui, Ambrosio Marcon, caminhoneiro de São Marcos, querendo cagar, me deixa em paz, porco Dio! Porco
1: Dio! 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
4: Quatro horas e 27 minutos.
5: Três, quatro.

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1: Quatro horas e 44 minutos.

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2: 5 horas e 3 minutos.

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3: 5 horas e 22 minutos.

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3: 5 horas e 42 minutos.

0: Mauro Bonde.
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2: Seis horas e quatro minutos.
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2: 6 horas e 51 minutos.

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0: Momento agora, 7:02.
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3: Começando o domingão mais alegre do rádio aqui 97.9. Muito bom dia! Bom dia pra você em casa, bom dia pra você no trabalho, bom dia pra você, lindão e lindona do meu coração. Bom dia, Xanxerê. Bom dia, região oeste de Santa Catarina. Bom dia, Brasil. E aí, tudo bem? Tudo certinho? Trabalhando ou descansando? No seu carro, no seu caminhão? Só dá um momento, FM, bom dia. Vamos pra cima que hoje é domingão. Hoje é dia 26 de julho de 2026. E com muito carinho, a partir de agora tem Cris Júnior. Chegando pra fazer o que eu amo na rádio que eu amo. Pra você ouvinte que é a razão principal do nosso trabalho. Com muito carinho até o meio-dia. Comandando só as melhores músicas, a melhor playlist do seu domingão. Aqui na Momento FM, a rádio do povão. Bora acordar, filho, bora acordar. Se eu acordei cedo, tem que acordar cedo junto comigo também. Acorda aí, acorda aí. Ah, domingo não, né, Cris? Domingo dá pra dormir um pouquinho mais, claro que dá. Aproveitar da melhor maneira possível. Com alegria, com paz, com amor, com energias boas. Para esse final de semana maravilhoso, abençoado, já estamos aí no domingão. Já estamos fechando mais um mês, né? Desde julho que vem, vem ficando para trás. 15 graus é a temperatura neste momento aqui no centro de Xanxerê. Eu desejo que esse domingo seja abençoado de muita luz para cada um de nós. Que Deus esteja em cada detalhe do nosso dia e que possamos sentir o cuidado de Deus em cada detalhe da nossa caminhada. Meu amigo vigilante, você que tá de plantão, você que tá aí trabalhando agora, meu amigo colono motorista, ontem eu não pude mandar aquele chasque bem chinchado pra você, né? Tava de folga ontem, é, tirei um diazinho pra descansar ontem. O serviço é muito puxado. Mas já tô aqui te fazendo companhia, então, nesta manhã e parabenizando a você, amigo colono motorista, pela passagem do dia ontem, né? Esse dia tão importante que serve somente pra lembrar da importância e que não seja lembrado só uma vez por ano, mas que seja lembrado todos os dias, porque realmente é uma classe merecedora de todo sucesso, com muito empenho, muita dedicação, dedicando tempo, dedicando dia, para que a gente possa receber o alimento na nossa mesa, né? O amigo colono lá no campo plantando, colhendo, o amigo motorista transportando. Então, que Deus abençoe vocês. Foi ontem, mas a minha homenagem para vocês é hoje, assim como eu faço e prezo por todos os dias homenagear vocês, tá bom? Belezura? 991237132. A partir de agora, quem participar com o Gordinho Falante aqui vai estar concorrendo a um kit churrasco do Mercado Vitória. E além disso, tem também bolo e refrigerante da Padaria do Alemão. O seu domingo começa muito bem por aqui, né? Ganhando prêmios já da mais ouvida, mais querida, número 1 de Xanxerê, mais querida do Brasil. Domingão da 97. Prepara o teu café, prepara o teu chimarrão, que o meu chimarrão já tá prontinho aqui já. E vamos tomar umas cuia até as 9, depois tomamos um cafezão. E lá pelas 11 da manhã você serve um petisco também, né? E hoje eu vou almoçar contigo também.
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0: ele, Rui Biriba e a Castelhana. Fechando nossa primeira sequência. Domingão da 97, só começando até o meio-dia por aqui com muita música gaúcha, música de banda. O melhor do sertanejo também em evidência no momento. Momento FM. Bom dia pra você. Agora 7 horas e 18 minutos.
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0: Vamos lá, 7 horas e 19 minutos. Quem mais está com o chimarrão pronto aí? Quer mandar foto? Manda foto aí, quero ver teu mate. Meu mate eu já postei lá no Instagram. Vai lá conferir lá no Locutor Cris Júnior no Instagram. Vai ver a foto do meu mate. Caprichei hoje. Tá com uma vontade de tomar um chimarrão? É. Rapaz do céu, tirei os pontos da boca agora, semana que passou, né? Mas já posso tomar um chimarrão bem sossegado. Tempo bom na capital do milho, né? Sol com muitas nuvens, temos algumas pancadas de chuva isoladas para hoje, durante a tarde e a noite, tá? Não é muita coisa não, pode ser que inclusive passe em chuva, mas pode ser que chova também. Se chover, deixa que chova, né, ô? Meu amigo Sadi, não tem o que fazer, né? Só tirar as roupas da cerca, fechar as janelas e deixa que chova. É meu amigo Ezequiel Pinheiro.
5: Bom dia, Cris. Estamos aí na escuta, na companhia do meu chimarrão, que faz a minha companhia de todos os dias.
0: Bom também.
5: Escutando a Momento FM o tempo todo. Ô, potência. Estamos aí na escuta, ouvindo aí. Valeu, Cris. Me coloca no sorteio do Kit Churrasco Mercado Vitória, nossos vizinhos aí. Valeu, meu amigo. Aquele abraço. Tamo junto.
0: Valeu, valeu, Ezequiel Pinheiro. Isso mesmo, é um kit churrasco no capricho, com aquela qualidade do Mercado Vitória. 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Alô!
6: Bom dia, Momento FM. Tô falando do Ivanir Vos Santos, maior baixa de Fátima. Quero participar aí do Kit Churrasco e do Mercado Vitória. Pedi uma música aí do Felipe Falcão, hein? Agradecer pro meu amigo Pedro Bugança, pro meu amigo Tony de Vila aí. Pra vocês da rádio. Oi, tomando chimarrão aí, 2 das 5 da manhã. Obrigado por ter atendido.
0: Valeu, Ivonir. Grande abraço para você, todos os nossos queridos ouvintes do interior da cidade, da região, na sintonia da Momento. O Rock de Jesus também já tá aí no João Winkler. Tem mais alguém ouvindo aí no João Winkler aí? Cadê você? Qual bairro, qual localidade que você tá curtindo já a Momento FM nessas primeiras horinhas da manhã de domingo?
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0: Ei, modão sertanejo de fundamento. Vamos acordar que o berrante tocou. Simbora, energia positiva no escorpião. Espantar a preguiça e vamos pra cima.

0: igual.
1: Domingão da 97, tá aí Felipe Falcão. É uma homenagem à mulher brasileira. Ô Roseli, bom dia. Alô, meu amigo Cleiton, bom dia. É o Gordinho Falante acordando, Xanxerê, região hoje. Gritando nos alto-falantes, né? Eles mandam alô pro Mauro Adriano, em Barroso, Minas Gerais, ouvindo ao momento.
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1: Alô, Mauro Adriano, alô, Minas Gerais, um abraço do Cris Júnior.

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0: É, o nosso programa é assim pra você que tá acordando agora. Cris Júnior, tô contigo até o meio-dia em 97.9. Valendo um kit churrasco do Mercado Vitória. Se cadastra aí, 991237132. E hoje, além de churrasco, vai bolo e refrigerante também. Momento. Abraço pra equipe aí da Padaria do Alemão. Bom dia, lindeza. 7:34.
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0: Eu já tava com saudade dessa audiência. Essa audiência aqui levanta cedo que já liga o radinho. Normalmente o Cris Júnior está aqui nos sábados à tarde, né? Ou nos finais de tarde. Domingo de manhã fazia um bom tempo já que eu não dava as caras por aqui. Mas hoje, amanhã de domingo é minha, é sua, é nossa. É da região toda se ligando e ouvindo a Momento FM. Alô!
5: Bom dia, sou Israel Chagas. Gostaria de participar da programação e dos prêmios da rádio e pediu uma música com os mirins, Barbaridade, e tenha um bom domingo. Obrigado, Gordinho Falante.
0: Valeu, queridão, aquele abraço, tudo de bom. É Gordinho Falante, né? Bom, Cris, não fica bravo, pessoal, te chamar de gordo. Eu não, rapaz, eu tô gordinho, fofinho, assim que eu quero, né? Ah, o pessoal chega, quando alguém te chamar de gordo, você pergunta, eu sou gordo, posso emagrecer? Aí você pergunta pra essa pessoa, e tu que é feio, faz o quê? Ah, o gordinho sempre tem jeito de ajeitar o corpinho, né? Uma caminhadinha, fechar a boca um pouquinho. Tem uns auxílios aí agora que o pessoal tá tomando esses tal de Monjaro. Eu tenho medo de tomar esse trem. Mas enfim, né? Cada um tem que se sentir bem da maneira como é. Uns mais gordinhos, outros mais fofinhos, outros mais magrinhos. Deus fez a gente assim, né? Uns mais bonitos, outros mais feios. É normal, é a coisa mais natural da vida. Fico brabo não, pode chamar, tá? Não tem problema não. Cris, toca uma do Milionário Zé Rico, hein? Tomando chimarrão e curtindo o momento. Minha amiga Ivone, bom dia. Ivone, tudo bem por aí, menina? Ô, Cris, olha meu chimarrão, que coisa mais linda. Vanderlei Narciso, caprichou no mate, velho, bem bagual, né? Trazendo música pros colegas de trabalho, nossos queridos ouvintes aí no Posto Delta. Bom dia, turma! Vou fechar uma parceria com essa turma aí do Posto Delta uma hora dessa, né? Beleza, Vanderlei? Um abraço, bom trabalho. Que plantão, moçada aí. O Altamiro Martins dos Santos também acordou cedo. Tá aqui já comigo participando, concorrendo aqui de churrasco. Quem mais?
6: Tá boa, né, Cris? Fala por cá no caos. Tem aí. Saindo tal do Xanxerê aqui a pouco mais, tal Lindóia. Fazer um descarregamento, não. Tá bem no pesado. Coloca nós aí no sorteio do Churas, ó. Mercado Vitória. Boleia pra nós aí. Grupo Momentos. Uma das antigas. Oferece pros demais ouvintes. Aquele abraço. Tchau, obrigado.
0: Ô, meu querido amigo Fábio De Martini, um grande abraço pra você e pra todos os nossos nossos heróis da estrada, os nossos amigos e queridos caminhoneiros. É modão que você quer, então? Uhum. Tome, modão!

0: É, quem tem essa pessoa tem que segurar, hein? Tem que segurar. Tem que respeitar, tem que amar, tem que cuidar. Quem tem uma mulher especial, JM, a voz ainda do consagrado Cleiton Borges. Não precisa não, né?
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0: Isso aí é JM. Deixa eu mandar um abraço para as meninas lá do Poço Maxo, também ouvindo o som da Momento FM. Bom dia, bom trabalho para vocês aí, tá bom? Para as meninas e para os meninos também, toda a equipe aí do Poço Maxo, posto mais completo da cidade. Convite de casamento, essas horas da manhã já. Agora faltando 10 minutos para as 8. Bom dia.
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1: Oito, voltando para as 8 horas da manhã. 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Pessoal lá no Mercado Vitória também, atendendo hoje até as 9 horas da noite. Alô, dona Terezinha Martins, bom dia, dona Terezinha. Como é que você tá aí, dona Terezinha? Bom domingo, Deus te abençoe, tá bom? Quem mais? Alô.
2: Bom dia, meu amigo Cris.
1: Bom dia.
2: Roda a música aí pra mim. Briga depois.
1: Briga
2: meu
1: depois.
2: Meu nome é Neil Gerard. Obrigado se for atendido. Feliz pra minha esposa Ana.
1: Beleza, beleza, beleza. Briga depois pra mulher. Oferecendo briga depois pra mulher. Ora, pai, não dá as ideias pra ela, hein? Não dá essas ideias, hein? Alô?
3: Bom dia, aqui é a Alessandra Cisleski do bairro Tonial. Gostaria de participar do sorteio do churrasco do Mercado Vitória. E um bom domingo a todos.
1: Ótimo domingo pra você também, Simone. Que coisa mais linda você ter o chimarrão aí, ó. Todo decorado, cheio das flores e coisa e tal e tal e coisa, né? É, deve tá uma delícia esse teu chimarrão. Meu querido amigo Lenir Dalpiva, que saudade que eu tava de você, meu amigo. Fala aí.
4: Bom dia, Cris.
1: Bom dia.
4: Como é que tá? Tudo certo?
1: Tudo ótimo, graças a Deus.
4: É, depois de 2 meses e pouco, voltei a ligar na rádio.
1: Pois é, rapaz.
4: Pra participar aí do programa do Mercado Vitória.
1: Vamos lá.
4: E pedi uma música aí que... Que deu uma alegrada, né, Cris? Chega de tanta tristeza que eu passei. Tô trabalhando aqui na loja desde das 5 da manhã.
1: E ouvindo a
4: beleza? Bom domingo pra todos.
1: Pra você também.
4: Toca uma música da tua escolha que seja bem...
1: Bem no capricho.
4: Bem boa.
1: Toca uma bem boa aí agora, ô Cris Júnior. Mais ou menos isso. Ô Lenir Dalpiva, meu querido. Quero te fazer uma visita, quero tomar um chimarrão contigo. Vamos marcar essa semana aí, uma tarde dessa, pra nós tomar um chimarrão e trocar umas ideias. O que você me diz? Pode ser? Veja o teu horário na agenda aí, quando é que você consegue me receber na tua residência, onde você tá aí, pra nós conversar um pouquinho, tá bom, Lenir? Tamo junto, aquele abraço, meu amigo. E saiba de uma coisa, depois da tempestade, o sol sempre volta a brilhar, né, Lenir? Quando a gente entrega nossa vida na mão de Deus, se não tem, inimigo passa longe, inimigo passa longe. Abraço, Lenir. Deus te abençoe, meu querido.

0: avise o pessoal lá em casa que hoje. Hoje não dá pra ir, mas durante a semana nós damos jeito, né? Ainda mais tiver um churrascão caprichado aí no domingão. Aí o gordinho falante chega, chega chegando. Agora 8:02, bom dia.
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0: Falando em aplicativo Vai de Rota, deixa eu mandar um abraço para esses motoristas incríveis, maravilhosos. 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Não vai a pé, vai de rota. Ô Lenir Dalpiva, te mandei meu contato particular aí, tá bom? Me chama aí. Me chama no tal do Zap Zap que nós marca aí para nós chamar, tá? Combinadinho? Bom? Mandar um abraço com muito carinho pro pessoal que tá assistindo o Cris Júnior na live, iniciou uma live no TikTok. Quero mandar um abraço para todas essas pessoas incríveis, desejar um bom domingo, a graça e a proteção divina. Mas o principal de tudo, obrigado pelo carinho, tá bom? De vocês nessas primeiras horas da manhã. Uns ouvindo o Cris Júnior em 97.9 pela internet, outros estão assistindo o Cris Júnior na live no TikTok. Já apareceu gente lá do Acre, lá do Ceará, lá de São Paulo, lá do Rio de Janeiro, Brasil inteiro, a gente se conectando através da internet. Que legal essa ferramenta incrível, né? E o pessoal que tá na live assistindo o Cris Júnior no TikTok, você pode baixar o aplicativo da Momento FM e ouvir também o som aqui do estúdio, aí onde você estiver, beleza? Ô Neiva, já tá acordada, Neiva? Bom dia.
3: Bom dia, meu amigo Cris. Um ótimo domingo pra você.
0: Pra você
3: tudo
0: também.
3: Bom, é a Neiva. Gostaria de participar do sorteio do churrasco do Mercado Vitória. Abraço.
0: Churrasco bom, chimarrão. Não toquei essa aqui ainda, né? Pra combinar com o clima de hoje da nossa programação. Churrasco, bolo e refrigerante. É isso que o ouvinte da Momento quer. Não combinou, mas a intenção foi boa. O Sidney de Faxinal dos Guedes tá pedindo banda Céu e Cantos, Amor Infinito. Tá de férias, hein, Sidney? Coisa boa tirar férias. Eu tiro férias duas vezes por ano aqui na rádio, né? Duas vezes por ano. E mais umas 35 folgas durante o ano aí também, né? É normal, normal. A gente precisa descansar a voz, né? O ruim das férias é quando termina o dinheiro e que estoura o limite do cartão de crédito, né, Sidney? Ah, não sou só eu que tiro férias umas duas vezes por ano, não. Tem outra minha amiga aqui na frente da rádio que tira férias 5 vezes por ano. Ela é o meu querido amigo Paulo Vusto, né? Bom dia, Ana. Bom dia pra você com muito carinho. 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O pessoal já tá na atividade ali. Cris, bom dia. Pode mandar um alô. E toca uma do Trio Parada Dura. Todas elas são boas. Meu amigo Leão, acordou cedo, Leão? Azar, bicho, velho, tá lá com o chimarrãozinho prontinho, vindo ao momento. A Eva dos Santos também tá ligadinho participando do nosso sorteio. Quem pediu Tordilho Negro? Vamos debulhar essa moda. Bem caprichada. E essa vai pra todo o povo aí do Rio Grande do Sul, tchê. Tá assistindo a live junto com o Cris Júnior aí, ó.

0: Aí o som do Rainha, musicola das antiguinhas. Preciso te encontrar.
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0: Momento agora, 8 horas e 15 minutos.
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4: Olá, ouvinte, tudo bem? Eu sou o Cadu Reis, repórter da Rede de Notícias Acaerte. E nesta semana vamos ouvir a Subprocuradora-Geral de Justiça para Assuntos Institucionais do Ministério Público de Santa Catarina, Ellen Correa Sanches. A Procuradora de Justiça preside o Conselho Gestor do Fundo para Reconstituição de Bens Lesados. O que é este fundo e como ele funciona, Procuradora?
5: É um instrumento que os promotores de justiça e outras instituições usam para destinar recursos que são oriundos de multas compensatórias, aquelas multas que são aplicadas em relação a empresas ou a pessoas físicas que violam direitos de toda a coletividade, de toda a sociedade. Essa multa, então, ela vai para esse fundo que tem como objetivo devolver esse recurso à própria sociedade.
4: Quem pode apresentar projetos para obtenção de custeio por meio deste fundo, procuradora?
5: Os municípios, o governo do estado e também as entidades da sociedade civil podem apresentar projetos para financiamento pelo fundo, apresentando um plano de trabalho que demonstre por que que esse recurso é necessário, para que que ele vai ser destinado, como vai ser aplicado, sem perder de vista o objetivo principal, que é devolver esse recurso à sociedade. Então, nós temos eventualmente alguns equipamentos para hospitais, criação de espaços de lazer, praças. São várias as possibilidades quando a gente pensa como devolver esse dinheiro que é da sociedade em benefício de toda a população.
4: Procuradora, e como funciona a avaliação dos projetos para contemplação pelo Fundo para Reconstituição de Bens Lesados?
5: O fundo ele tem um conselho gestor presidido pelo Ministério Público, mas é um fundo público. Então, várias instituições compõem esse conselho gestor. Instituições do próprio governo do estado, mas também entidades da sociedade civil. Nós hoje contamos com 4 entidades da sociedade civil que se inscrevem para participar e que auxiliam, então, na definição da destinação desses recursos. Hoje, nós ainda temos 38 milhões de recursos. Cursos para novos projetos nesse ano e no ano que vem. E nós temos normalmente um incremento muito considerável ao longo do ano. E o nosso propósito esse ano é garantir a abertura de editais regionais, que os recursos fiquem na região de origem.
4: Esta é a Subprocuradora-Geral de Justiça para Assuntos Institucionais do Ministério Público de Santa Catarina e presidente do Conselho Gestor do Fundo para Reconstituição de Bens Lesados, Procuradora de Justiça Ellen Correa Sanches. Ficamos por aqui com o Minuto de Santa Catarina desta semana. Até logo!
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0: Bom dia, bom dia, bom dia. Tomou seu café da manhã já? É? Ainda não? Tá pensando em sair da cama? Digo pra ti, se tá quentinho aí, fica mais um pouquinho embaixo das cobertas. Não tem problema não, rádio, eu vou conversando contigo, nós vamos proseando aqui. Eu de cá, você de lá. Você aí no seu trabalho, você na sua casa, no seu carro, no seu caminhão. Falando nisso, tem mais alguém trabalhando? Hoje é só eu que tô trabalhando. Tem mais alguém? Eu? Tem mais alguém trabalhando esta manhã de domingo? Manda teu recadinho pra mim aqui também. Mais uma vez, um abraço lá pra equipe do Poço Maxou. Trabalhandinho por lá, galera. Hoje, som ambiente sempre na mais ouvida momento. Nossos parceiraços. Meu amigo Lauri, Balbinote, bairro dos Esportes, Cris, ouvindo você, participando do sorteio. Valeu, bom domingo, hein, Lauri? Azar, chimarrão dela tá prontinha também.
6: Bom dia, Cris, aqui é a Marilene Porto, gostaria de participar do sorteio do Mercado Vitória. Também tô no trabalho hoje,
7: E se puder tocar uma música aí de Felipe Falcão, agradeço.
0: Felipe Falcão?
7: Um ótimo final de semana.
0: Valeu, bom fim de pra você também. Coisa linda esse teu chimarrão aí. O meu também caprichei. Pensa num chimarrão caprichado que eu fiz hoje. Cheguei 5 da manhã pra fazer um chimarrão bem caprichado pra entrar em 7 no ar. Então, pensa só no chimarrão que ficou pra lá de especial. Bom dia, Cris Júnior. Tô te ouvindo e curtindo sempre. A Elaine, bom dia, Elaine Sequete. Toca uma dos atuais, bom domingo pra ti, Deus abençoe. Você também, Elaine Sequete, tá meio sumida, né? É, tá meio sumida. Eu nos domingos aqui, fazia um bom tempo que eu não aparecia por aqui nas manhãs de domingo, né? Mas agora eu tô todo sábado à tarde, praticamente. Um domingo por mês eu vou trabalhar no domingo. Uhum, pra matar a saudade junto com vocês aqui. Alô!
8: Bom dia, Cris, aqui do Nilson Lopes, aqui do Vale do Salgueiro. Estamos aqui sempre juntos, sempre, sempre, daquele jeito, né? Como você diz, sempre, sempre. Viu? Estamos aqui, viu? Gostaria de participar amanhã com o churrasco do Mercado Vitória. Eu gostaria de acordar, você, pô, bora levantar a cambada. O galo já cantou, põe com a música. Tropeiro, velho, vamos animar a cambada. Outro dia, valeu, Cris, aquele abraço, tenha um bom dia, meu querido.
0: Valeu! Grande abraço, Edenilson. Tudo de bom? É o Tropeiro Velho, tu quer ouvir? É isso? Não entendi muita coisa que você falou aí. É o Tropeiro Velho? Tá, vamos tocar o Tropeiro Velho aqui, então. Tropeiro Velho, porque tá... Cadê aqui? Ah, tá aqui o bicho, velho. Tá aqui o tal do Tropeiro. Tropeiro Velho, vamos lá, então, ouvir essa aqui? Assim.

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0: Esse dia é bom, né? É maravilhoso. Domingo, você gosta dos domingos? Gosta? É bom. Aproveitar a família, aproveitar os amigos, aproveitar o descanso, curtir um pouco, né? Merecidamente, depois tem a semana inteira pela frente pra trabalhar também. Como aos domingos tem gente que trabalha, né? Aproveita o domingo pra render ainda mais no trabalho. 28 faltando para as 9 da manhã.
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0: Bora que bora, segue por aqui mais do seu domingo, mais alegre, mais feliz, curtindo a Momento FM, ouvindo o Cris. Eu tô achando que a galera tirou amanhã pra dar uma dormidinha boa hoje, né? Que a boca turmada acorda, né, Alessandro? O Alessandro já tá aí, ó, de pé na patrola, acelerando a caranga, né? Um abraço, Alessandro, e aos botões aí do Vai Derrota. Abraço, meu irmão, bom domingo. Quem mais já tá acordado ou acordada?
1: Bom dia, Rádio Momento. Quem de Valentino, Barça Cate. Queria participar do sorteio do churrasco. E queria fazer a próxima música aí, o pessoal que tá escutando Rádio Momento. E desejo um bom final de semana, um bom domingo. Um abraço. Poderia ser a próxima música ali. Eu sei o número do Giro de Freitas. Obrigado, um abraço.
0: Valeu, queridão. Aquele abraço. Bom domingo aí pra você e toda a sua família, seu Nadir. Lúcia de Moura, linha 3/ Águas de Chapecó, ouvindo o som do momento. Ô, dona Lúcia de Moura, seja bem-vinda por aqui a 97.9, a número 1 da capital do milho para todo o Brasil. Brasil. Região inteira se ligando e ouvindo a momentona. É, dona Lúcia. Que bom ter você por aqui nesta manhã de domingão. Alô?
2: Bom dia, Cris. Aqui é o Ivaner Delgado.
0: Bom dia.
2: Estamos aqui mateando, escutando teu programa.
0: Bem que faz.
2: Foi nós no sorteio aí e toca Morena do Carro Vermelho.
0: Morena do Carro Vermelho. A Morena do Carro Vermelho. Tem a loira do Carro Branco, tem a Morena do Carro Vermelho, né? Tem a caminhonete branca. E essas músicas de hoje em dia virou uma carraiada só, né? Começou lá na época da Saveiro, né? Ah não, começou na época da Pampa, do Del Rey. E aí veio vindo, o pessoal fazendo as homenagens aos veículos, né? E aqui fizeram uma homenagem nessa música pra Morena, do Carro Vermelho. Atracar essa moda na sequência. A nossa audiência está lá em Ouro Verde. Bom dia, bom dia, bom dia pra vocês aí em Ouro Verde. Eneide. Manda um nomezinho pra mim aí, faz favor. É Eneide, isso, Eneide. Manda um nome aí pro pai. Manda um nome pro pai aqui que o pai já deboia o alô. Daquele jeito, daquele jeitinho. Alô.
3: Bom dia, Cris. Bom dia. Aqui é o alemão do Vista Alegre, Cláudio Grado. Quero participar da manhã do churrasco e pedir a música que é Sangue Latino, Senhorita. E desejar um ótimo dia para você, para tua família.
0: Amém.
3: E essa música vai especial para o meu grande amor que está aqui do meu lado. Estamos tomando chimarrão e curtindo até o programa. Um abraço, se for atendido. Carro branco que passa de noite lá quando eu. Que você fica olhando que buzina é o padre. É eu mesmo.
0: Ah, é o alemão. É o alemão. Agora sim, alemão. Agora bacana, legal. Eu até ficava desconfiado que esse cara passava sempre. Passa, né? Passa todos os finais de tarde aqui na frente. Daí o camarada levanta a mão assim, né? Ainda bem que é você, alemão. Até achei que era um cobrador que tava me tenteando aí, meu Deus do céu. Mas é você, então tá valendo. Abraço, alemão. Tudo de bom aí, filho? Bolo refrigerante é a sobremesa de hoje. Porém, tem um kit churrascão também. Um ouvinte vai levar esse combo completo de presente em parceria com a Momento FM, Mercado Vitória. E padaria do alemão, ouvinte se dando bem nesta manhã de sabadão. Enedi, Luiz Carlos, Jussara, família abençoada. Estão indo passear, né? Estão indo passear e levando o Cris Júnior de carona. Curtindo a Momento FM no radião do carrão aí. Abraço, povo lindo de Ouro Verde. E você tá onde ouvindo o Cris, hein? Onde é que você tá curtindo a Momento? Manda pra mim, nem que seja um joinha, o nome de onde você está e o bairro, a cidade.

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0: Senhorita, essa música é pra aquele rapaz apaixonado, junto com a sua esposa, né? Sentadinho, tomando chimarrão, olhando pra ela e cantando, senhorita. Deixa eu mandar um abraço com muito carinho pra ele, que já tá por aí, né? Tá zanzando pelas ruas da cidade com a sua caminhoneta. Meu amigo Tiagão, Tiagão da Ponto Prime, Estética Automotiva. No mínimo tá indo no mercado buscar uma carne, né? Pra só pegar um osso de meio-dia, hein? 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Cadê você? Tô esperando, seu bom dia. Eu aqui me matando de bom dia, bom dia, bom dia pra lá, bom dia pra cá. E você aí só me escutando e nada de me mandar um bom dia. Responda um bom dia pro gordinho falante aqui. Ah, que eu não gosto de você, não tem problema, só me dá bom dia. Já tá especial de primeira, eu já fico faceiro. É. Alô.
1: Bom dia, Cris. Tudo
0: bom,
1: certo?
0: Dia, tudo ótimo.
1: É o Charles Anec de Timbó.
0: Fala, Charles.
1: Toca essa aí pra nós do Zé Bart, se for possível. Abraço, Cris. Bom domingo.
0: Abraço, ótimo domingo, abençoado domingo. Para os nossos ouvintes queridos lá em Timbó, na audiência pela internet. Alô, meu querido amigo Valdecir Zanella, bom dia. Alô, bairro Nossa Senhora de Lourdes, bom dia. Tem mais alguém acordado aí no Nossa Senhora de Lourdes? Tem? É, porque lá em Bom Jesus o povo acorda cedo também. Alô, Ivanir. A Ivanir em Bom Jesus tá pedindo música, tá participando do sorteio do kit churrasco, a barquinha de ouro, oferecendo pra filha, também pro neto, questão de aniversário, e a minha amiga Ed, que trabalha no Dário. Ai, eu me afoguei com a erva agora, kit. Ah, meu Deus do céu. Tá quando atravessa a erva assim, né? E aqui é tudo ao vivo, filho. Aqui é tudo ao vivo e não tem frescura. Então vamos tocar os parabéns aqui para os aniversariantes.
2: Parabéns.
0: Parabéns pra você. Pra filha e o neto lá da Ivanir, curtindo o momento.
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0: Sabe aquela morena, carro vermelho? Pois bem. Alguém se inspirou nela e fez essa música. E esse alguém é São Francisco.

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1: Olá, bom dia, 8, faltando para as 9.
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0: Demais um bom domingo. Que bom iniciar esse domingo na sua companhia, ouvinte querida, em toda a região curtindo 97.9. É, quer ver o feliz é estar aqui com você. Piazado do céu, é bom demais. Essas horinhas que a gente passa juntos aqui, você de lá e eu de cá, parece que a gente tá pertinho, né? É, as ondas sonoras do momento aproximando a nossa audiência sempre. E é momento indo mais longe pra ficar sempre pertinho. Pertinho, coladinho de você. Preparando já o tempero pro churrasco? Não, pode me contar, não tem problema. Eu não vou me oferecer dentro da tua casa, não. Só pra saber mesmo. Só pra saber. Ah, já tá na salmoura aquela costela no capricho. De bom, né? Cervejinha, tá gelando? Tá na hora, coloca lá, né? Deixa eu colocar muito em cima do meio-dia, senão você vai tomar cerveja quente. E lembrando, hein, beba com moderação, se beber, não dirija. Alô!
1: Bom dia, Cris Júnior, tudo dia. Bem?
0: Tudo ótimo.
1: Toca a música Fundo da Grota aí. Ofereço para todos os nossos colegas motoristas, a todos os nossos amigos e clientes do Vai de Rota, a todos vocês aí da rádio. Também ofereço para o meu sobrinho João Renato, que está lá no interior de Poaçu, escutando no momento. Também quero participar do kit churrasco do Mercado Vitória. Momento FM, emoção o tempo todo. Minha companhia inseparável. Um grande abraço, Cris Júnior.
0: Valeu, Alessandro. Abraço pra você, pra toda a família aí. Um domingo abençoado, maravilhoso. Meu querido amigo Serginho tá lá em Espera Feliz, Minas Gerais. Carimbando por aqui sua participação da manhã de domingão junto com a gente também, né, Serginho? Como é que tá esse povo mineiro aí? Povo lindo, abençoado, tudo de bom. Júnior, te ouvindo. Lidiane pedindo corpo e alma. Qualquer uma. Deixa pra mim que vou escolher bem no capricho aqui. É Lidiane Segueto. Milena Taparello, bom dia, emoção o tempo todo, né, Milena? Alô?
2: Bom dia, Cris Júnior.
0: Bom dia.
2: Sou a Rosa de Oliveira, aqui do centro. Quero participar desse churrasco e do bolo. Obrigada se for atendida. Bom dia.
0: Bom dia. É isso aí. Não bastasse um kit churrasco gostoso, maravilhoso, saboroso? Tem bolo e refrigerante também da padaria do Alemão. É o combo completo. Então se cadastra aí, não perde tempo não. Você que acordou agora, né? Não julgo ninguém porque eu estaria dormindo até as 10 no domingo. Eu durmo até as 10 no domingo. Ou um pouquinho mais, às vezes até as 11 também. Então você que tá chegando agora por aqui, tá valendo sua participação, kit churrasco.
3: Bom dia, Cris, aqui é Ivanildo de Lima, do bairro Vila César. Queria participar da Manhã Nacional do Churrasco e queria pedir a música com o Alemão do Forró, qualquer uma delas das tuas escolhas. E um bom domingo e um bom trabalho. Obrigado, Cris, se for atendido.
0: Valeu, grande abraço pra você também. Batido bom domingo.
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0: Essa não pode faltar no domingão, né?
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0: Ah.
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0: da grota, tchê.

0: aí, o famoso Baitaca.
1: Bom dia, Cris Júnior.
0: Bom dia.
1: Ótimo domingo.
0: Pra você também.
1: Tamo na escuta do amigo. Toca uma música boa aí pra nós. Pode ser dos Serranos aí. Qualquer uma dos Serranos. Beleza?
0: Valeu, Daniel. Um abraço pra você, meu amigo Marcão, aí também ouvindo a gente. Valeu, valeu, família Santim. Pessoal lá no Aterro Alto, pessoal do Mecânica Pesada, Três Irmãos. Sempre na audiência da mais ouvida.
2: Bom dia, bom dia, bom dia, gordinho falando.
0: Bom dia.
2: Tudo certo?
0: Tudo ótimo.
2: Comigo, pegar um ossinho e vamos pro lado do rancho sapecar na brasa.
0: Daquele jeito, né, Tiagão? Valeu, querido. Eu calculei, né? Cedo em volta aí, pra lá e pra cá de caminhoneta, eu calculei, deve ter ido no mercado buscar uma carne, né? Caprichando numa pecuária. Não sei o que que deu nesse zap-zap aqui, que ele tá, o zap da rádio aqui, tá bem atravessado hoje, tá que nem eu, meio atravessado. Tem um montão de conversas aqui no, lá nas conversas arquivadas. Eu preocupado que não tinha ninguém participando, né? Tava indo tudo lá pra outra caixa mesmo. Não, é verdade. Ah, que barbaridade. Ó, a dona Lúcia Bittico mandou mensagem às 7h40 da manhã. Ô, dona Lúcia Bittico, não esqueci de você. É que o zap aqui, eu tenho que dar uma olhada aqui. Eu tenho que dar uma mexida aqui nesse trem. É. Não, não, não. Tá de complô comigo esse zap, zap. O Vanus Oliveira, bom dia, Vanus. Não esqueci tua participação também. Chegou, era 7h50. O Leuri Barbosa, já me desculpando aqui, Leuri Barbosa. Com você também, mandou mensagem às 7h55.
3: Bom dia, Cris. Cris, a Leuri Barbosa, Terra Rachada do Kit Rosso Mercado Vitória. E o bolo da padaria do Alemão, o refrigerante. Valeu, tudo bom. E toca uma música pra mim, eu fico à tua escolha, tá?
0: Toca
3: tudo
0: uma de boa, bom. Toca uma boa. Pra você também, Lourdes Barbosa. Edmar Feliciano e a Hilda Moreira em Bom Jesus, bom dia. Leandro Lopes, bom dia. Meu querido amigo Caixa d'Água, tamo junto. Rafael Gavasso, o popular e famoso Caixa d'Água. Alô, Luiz Alves, bom dia, queridão. Como é que você tá? Um abraço. Só pegar um osso hoje, Luiz Alves.
4: Bom dia, Cris Júnior. Valdivino da Silva. Coloca nós no sorteio do churrascão no Mercado Vitória aí. E roda uma música aí pra nós, Cris. Namaro Batista aí, da tua escolha. Vamos ligar no Momento FM. Tamo trocando o pneu do cara que furou, né?
0: Fazer vai,
4: o
0: quê? Barida.
4: Viu? Tem como tu me passar aquele contato, aquela borracharia que tu...
0: Que eu anuncio?
4: Eles fazem o comercial deles
0: aqui. Na hora,
4: aqui.
0: Já te passo aí.
4: O pessoal vende pneu R$80, acho que é.
0: 80? A partir de 80. A partir de 80, é. Que vem a medida bem certinho, né? A partir de 80 pila. Tu viu o que que é a nossa audiência aqui? O pessoal tá ligado, ó. Furou o pneu. Quem é que o Cris Júnior fica falando? Quem? Quem? Qual a empresa que eu falo todo dia aqui? Stop Pneus, lá do amigo Thiago e Matheus. Ô, Valdo, e já pode chamar. Já vou te passar o contato aqui, senhor. Já pode chamar que o pessoal tá atendendo. É, o Thiago e Matheus trabalha nos domingos pelas manhãs aí, né? Nos domingos pela manhã, nos sábados, o dia todo, durante a semana, o dia todo, até às 7 da noite. E eles atendem plantão, né? Acordar no domingo com o pneu furado também, né? Tá fácil pra ninguém, né, mano? Ah, faz parte também, rapaz.

0: Obrigado, Anete. Branca Bolinho, Mocelim.
1: Fala, meu amigo Chris Júnior.
0: Bom,
1: escuta aí, meu. Bem, cara, pedindo o número do Stop Pneus na rádio.
0: Ouviu só?
1: É, coisa boa.
0: Ouviu só, meu amigo Matheus? Esse é o resultado de anunciar na rádio. Momento FM. Quem tá lá trabalhando, lixando a massinha cedo, bicho velho, meu amigo Thiago também. Agora é chapeação, é borracharia, é mecânica. Não, e trabalho de segunda a segunda também, pesadinha. Isso aí, valeu Tiagão, valeu Matheus, um abraço equipe da Stop Pneus. Cris, hoje estou só no controle do rádio. Quem? A Márcia Lemes, valeu Márcia, obrigado pela companhia. Quem mais? Alô.
2: Bom dia, Cris Júnior, aqui é o Amantino Veloso do bairro Jovim, queria passar o sorteio da do Churrasco Mercado Vitória e pedir pra você tocar a música do René e Raí pra nós, pra que é uma delas. Bom dia, bom trabalho, você fica com Deus, Deus te abençoe.
0: Amém.
2: Bom dia.
0: Bom dia, valeu Amantino Veloso, tamo junto, misturado por aqui, 97.9, o Gordinho Falante até às 12 horas.
3: Cris Júnior.
0: Até o meio-dia. Prepara um cafezão que já tô com fome aqui também. Não tomei café, acordei cedo hoje demais. Prepara um cafezão pra nós tomar junto aí. Lino de Imbituba. Olha só que cidade bonita, que paisagem maravilhosa, Lino. Imbituba. Galera lá no litoralzão catarinense ouvindo ao momento. Que bela paisagem, tá bom, meu amigo? Obrigado pela companhia sempre, um dia lindo de sol por lá, marzão, marzão azul. Ô lindo, mas me deu uma vontade de ir pra praia agora, homem do céu. Fica me atiçando as bichas, hein, né? É uma vez por ano só, né? Esse ano já fui pra praia esse ano. Alô.
4: Bom dia, Cris. Como é que tá? Aquele abraço.
0: Bom.
4: Tamo aí da fila aí, sentindo o bairro Turari. Sentindo o bairro Turari da festa de São Cristóvão.
0: É hoje a festa de São Cristóvão no bairro Ari Lunar de lá em Xaxim. É uma festa incrível, é uma festa gigantesca, né? Tradicional todos os anos já. Tá por lá o nosso ouvinte Vomir Zapani, me mandou um vídeo, deixa eu abrir o vídeo. É a bênção dos caminhoneiros, né? Para os motoristas. Coisa linda, coisa linda. Dia do caminhoneiro, colono, motorista, tem que comemorar todos os dias. Essa data não pode ser esquecida. Lembrar todo dia a importância, né? Do amigo colono, do amigo motorista, do amigo caminhoneiro. Beleza, Vomir? Passa no PXão aí do teu caminhão. Não sei se tu tem. É PX que fala, aquele rádio que os caminhoneiros ficam se proseando, é PX? Passa aí, manda todo mundo que tá na fila, os caminhoneiros aí na fila pra pegar benção. Manda ouvir a rádio aqui, que pega 100% nosso sinal em Xaxim. Aliás, a nossa audiência em Xaxim, Chapecó, os municípios arredores aqui, meu Deus do céu, né? É um canhão de audiência. Manda no PX aí que o Gordinho Falante tá chamando todos os caminhoneiros pra ouvir a Momento FM em alto e bom som. Gilmar Bernardi, lá em Xaxim também, a dona Neuci, o Jean, família Bernardi Xaxim, Dilamar Zenati. Alô, bairro Veneza, bom dia para todos os ouvintes aí no Veneza, participando do sorteio também.
5: Bom dia, aqui o Aldenir Ascoli, na Senhora de Lourdes, queria participar do sorteio.
0: Beleza, queridão, tá participando já.
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0: Cris Júnior, assim você mata o ouvinte do coração, né? Prefiro mil vezes que me mate. Não chora. Tá. Vamos dar uma recuperada agora? Uma sequência das brutas, das judieiras, é. Pra quem tá sofrendo por amor, nessas horas se desespera e volta a dormir até às 6 da tarde com essas modas aí, né? Momento FM. Né, Tiagão? Agora 29 minutos, faltando para as 10 da manhã.
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0: Por cá o sol tá brilhando, né? Sol brilhando na capital do milho. O tempo tá nublado, cara de chuva. Tem previsão pra logo mais à tarde algumas pancadas isoladas de chuva aqui no nosso município. E na região também. Podendo passar sim. É muita coisa não. Tem roupa na cerca? Deixou as janelas abertas? Então não te preocupem, Jovem. Né, Valdenir? Bom dia. Quem mandou mensagem aí no zap da rádio antes das 8h50, e eu não li tua participação ainda, por gentileza, me reencaminha a mensagem, que eu não sei quem foi o abençoado que mexeu nas configurações do zap aqui da rádio, né? É um abençoado, né? Ah, deu uma desconfiguradinha legal aqui, agora eu dei uma fuçada aqui. Ou eu melhorei ou estraguei tudo de vez. Ou vai ficar bom agora ou estraguei tudo de vez. Broquei tudo aí. Então, se você mandou mensagem antes das 8h50 e eu não mandei o alô pra você, eu não coloquei sua participação no ar, por gentileza, vem caminho de novo. Belezura? Ô, Cris Júnior, tu beleza? Meu amigo Massone. Ah, Zá Massone, velho, um abraço. Bom domingo pra você, viu, Marco Massone? O homem do som, né? Quando você vê um carrinho branco passando na rua, anunciando promoção e oferta, e muitas das vezes com a voz do Cris Júnior, gritando pelos quatro cantos da cidade, é eu e o Massone, volta. É o Massone dirigindo e eu falando na caixinha de som, né, Massone? Abraço pra você, meu amigo. Alô, Marizete, Lorenzão e o seu mundo cor-de-rosa. Né, Marizete? Valeu, bom domingo. Pra você, pro esposo e pra toda a família. Claudinir Zenati, Barveneza, bom dia. Um alôzinho especial pra Neuza Verardo, também tá curtindo e ouvindo. Luciane Sudstrom, bairro Frei Bruno, em Xaxim, se ligando ao momento. Valeu, Luciane, bom dia. Com muitas alegrias aí pro povão de Xaxim. Quem mais? Alô?
3: Bom dia, Cris. Quero participar do sorteio do churrasco, que é Rosângela Bueno. Queria escutar a música, sua preferência. E desejar um bom dia a todos.
0: Valeu. Rosângela Bueno. Alôzinho para o pessoal lá de Erval do Oeste, a Roseli Mendes. Ô, Roseli, valeu, pessoal em Erval do Oeste, se ligando.

0: Fernanda Momento. A Irene Porto dos Santos, no bairro Bela Vista, curtindo a 97.9 também, em alto e bom som. André Fernando Faita, bom dia. Já tá concorrendo aí o kit churrascão do Mercado Vitória, bolo e refrigerante da padaria do Alemão. Ô Luiz Alves, essa foto que você me mandou é um convite ou é só pra mim passar vontade mesmo? Tá com a geladeira cheia daquelas que desce redondo, sabe? Aquelas que quando abre faz tlec, tlec. Tá o tlec. Tleco quando vai, tleco quando volta. E quando desce, desce redondo. Beba com moderação, juízo. Final de semana é dia de seguir as ordens médicas. Cris, queimar gordura e beber muito líquido. Queimar gordura na picanha no fogo e beber um líquido bem gelado, né? Juízo aí, ô Luiz Alves. Nem só de cachaça vive o homem.
1: Bom dia, tudo bom bem? Bom dia! Aqui é José Carlos Orlandi. Gostaria de participar do churrasco do Mercado Vitória e do bolo da padaria do Alemão. Um abraço a todos e manda uma música pro meu sobrinho Leocir Siqueira, que estamos na escuta da rádio. Obrigado se for atendido.
0: Ô José Carlos, um abraço para você e para toda a família aí, se ligando e ouvindo. A Momento FM. Eu tinha que falar uma coisa que esqueci o que eu ia falar também. Vamos tocar música, eu tô começando a esquecer das coisas. A idade vem chegando, é triste, né, galera? É triste não, é bom. Às vezes eu fico me perguntando, será que eu chego com 70, 80, 90, hein? Ah, me lembrei o que eu ia falar. Hoje é dia dos avós. Já vou fazer uma homenagem para todos os vovós e vovós.

Essa é do teu tempo também? É do meu também. Terceira dimensão, caramba, que baile bom. Domingão no Rio de Janeiro. E que siga o baile desse jeito, então.

Maria de Santa, conhece? Conhece alguém assim? Jeito de Santinha, ó. É JM. Lá das antiguinhas. Vamos seguir o baile aqui, que eu me lembrei de mais uma agora. Não é o bailão da 97, mas o clima da momento é esse aqui, ó.

0: aí dançando e cantando junto, né? Também não tem uma sequência dessa aqui. San Marino, Vaza. As antiguinhas do bailão. Eu sou suspeito, né? Eu gosto de música velha. Eu gosto de música velha. Vou parabenizar os avós e as vovós. É, hoje é dia dos avós, hein? É, nesse dia dos avós, vamos expressar o amor, a gratidão que sentimos por quem desempenha um papel tão importante, né? Na nossa vida. Eu não tenho mais meus avós mais, já partiram dessa para melhor, né? Ou para pior, vai saber também, né? Mas eu, graças a Deus, tenho lembranças boas aí da minha avózinha. Tenho lembrança boa da minha avózinha. Você com certeza que tem aí o seu vovô, sua vovó. Se você puder hoje, domingo, um abraço nele hoje. Os dias de hoje, a vida se tornou tão corrida, né? As famílias às vezes deixam de passar momentos importantes junto com essas pessoas que já cumpriram e continuam ainda cumprindo um papel fundamental na vida de muitos netos, de muitos filhos. Então, parabéns aos avós mais incríveis do mundo. Tudo que eu desejo é que esse dia os avós seja repleto de amor, de alegria e momentos inesquecíveis. Vocês são simplesmente os melhores, tá? Melhores avós do mundo. Vocês foram escolhidos para ter essas bênçãos que são seus netos, seus netinhos, suas netinhas, juntos aí correndo pela casa, uns já dando dor de cabeça, outros ainda na adolescência, os velhinhos e velhinhas mais queridos do mundo, né? São motivo da alegria desse dia. Então, parabéns a todos os avós. Parabéns a todos os avós. Tu é vô já, Gerson, não?
1: Eu já sou vô, sim.
0: Você é vô também? Então, parabéns pro teu dia.
1: Obrigado, tenho um netinho já de 4 aninhos.
0: Eu espero ser vô um dia.
1: É muito bom.
0: Eu espero ser vô um dia. Eu acredito que vai demorar um bom tempo ainda, né? Mas nos dias de hoje aí vai saber.
1: Mas tem tempo, né, Cris?
0: Tem tempo. Tem dois lá, né? Tem dois. Então eu vou ser vô. É. Essa certeza eu tenho que eu vou ser vô.
1: Com certeza vai ser.
0: Cedo ou mais tarde você vô.
1: Vai ser.
0: Então, belezura, tô recebendo aqui o meu querido amigo Gerson, o Gereda Nadalete, né? Ontem nós fizemos uma live lá na loja, foi bem bacana, legal. Ele veio me trazer um bolo aqui, pra comer um bolo agora e tomar chimarrão, né, Gerson? Bom dia.
1: Bom dia, Cris, bom dia, ouvintes da Momentos. Estamos aqui na rádio mais uma vez aqui, tomando um chimarrãozinho com o Cris aqui. Aproveitando um bolinho também, né? Ninguém é de fera, né?
0: Viu, nós podia combinar e vamos falar com a direção da rádio e ver com o Eliseu lá. Vamos fazer uma proposta pra ti me ajudar a fazer o programa aqui, eu acho.
1: Será que vai dar boa?
0: Você vai dar boa, não sei, porque nós vamos ganhar dinheiro, vamos.
1: Vamos, a intenção é essa, né? É ganhar dinheiro.
0: O que achou do meu chimarrão, Gerson?
1: Top demais. Bom, né? Muito bom.
0: Eu não sabia fazer chimarrão até então. Depois que eu me obriguei a começar a fazer chimarrão sozinho, aí eu aprendi. Aí agora até eu gavo o meu chimarrão.
1: Aprendeu a fazer chimarrão?
0: Tão bom que ficou.
1: Pior que eu não sei fazer chimarrão ainda. Não, eu preciso aprender.
0: Gerson, quantos anos você tem, Gerson?
1: 56.
0: Tu não sabe fazer chimarrão?
1: Não sei. E não aprende mais, esposa, então. E a minha esposa tava comprando chimarrão.
0: Então não aprende mais. Não, mas é de boa. Só joga a erva pra dentro lá e faz um buraco ali num canto da cuia e boleia água pra dentro.
1: Vamos
0: tem
1: tentar.
0: Tem gente que faz o chimarrão diferente, né? É pra encher do outro lado lá, já coloca mais um monte de coisa, encher de decoração. Eu tenho aqui, por exemplo, a nossa ouvinte lá, a Marisete Lorenzon, ela faz umas decorações na cuia dela, que eu não sei como é que ela faz, claro. É, cheia de flor e coisa e tal.
1: Precisa fazer curso pra fazer?
0: Não, tem que fazer curso. Eu já jogo uma erva pra dentro da cuia ali, abro um buraco do lado e meto água e...
1: E vamos lá.
0: Às vezes não dá certo, às vezes tranca, né?
1: Mas dá faz umas marchas e já resolve, né?
0: E esse bolo é pra comer ou é só pra nós ficar olhando?
1: Não, é pra nós comer, né?
0: Então vamos cebolear no bolinho aí, né? Gerson, obrigado pela tua visita, tá bom, queridão?
1: Valeu, abraço.
0: A hora sim, claro, agora. Agora 10, voltando pras 10 da manhã.
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0: 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E aí, Chimarrão, descansando, trabalhando. 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Onde é que tem festa hoje, Gerson? Bairro Matinho, tem festa hoje?
1: Isso, hoje tem festa no Bairro Matinho, festa do Colono e Motorista.
0: Mas ninguém me convidou pra ir nessa festa hoje.
1: Não te convidaram, Cris. Não me convidaram. Aí tem festa no Bairro Matinho hoje.
0: Mas eu vou demitir, não tem problema.
1: Tem que ir, né?
0: Passado lá.
1: Isso, cara, tem bastante.
0: E o Barro Matinho, pra onde é que fica o Barro Matinho? Deixa eu me localizar.
1: Perto do Mercadão Econômico.
0: Ah, o Barro Matinho é lá, claro. Isso. É um dos bairros mais grandes aqui da cidade, né?
1: Isso, ali no
0: Econômico. Bem na entrada da cidade, isso, lá, né? Isso. Barro Matinho, à direita ali. Agora me localizei. Eu sou perdido nos bairros aqui da cidade. Conheço três ruas mais famosas, que é onde eu vou pra casa, né? Eu moro no São Jorge.
1: E aquela que vem pra rádio,
0: ó. E aquela que vem pra rádio. É.
1: Já é importante.
0: Às vezes eu pego o carro e a bem casada, a gente sai passear aí pra conhecer um pouco do município, né? Nossa querida Xanxerê, a famosa capital do milho. Então, um abraço aí aos ouvintes queridos no bairro Matinho. Hoje tem festança por lá. Tem bênção dos caminhões também, né?
1: Tem bênção dos carros,
0: dos motoristas.
1: Aqui a pouquinho vai ter missa lá no bairro.
0: É, mandar um abraço pro Padre Marlon, meu amigo Padre Marlon. Tô devendo uma visita pra ele na igreja, já vai 2 anos.
1: Então,
0: eu cheguei aqui na rádio e disse: Padre Marlon, eu quero ir lá assistir uma missa tua lá. Ele disse: mas então venha, Cris. Isso tem pra 2 anos já. tem que criar jeito e tem que ir lá. Alô?
4: Alô, bom dia, momento.
0: Bom dia.
4: Que é o Adi Altenoff. Quero que tu roda a música com Lourenço Lorival na casa da vovó. Quero oferecer para todos os vovôs e as vovó, que hoje é o dia da vovó e do vovô.
0: É isso aí.
4: Quero oferecer lá pro bairro São Jorge, pro Ade, pro pai dele, o seu Severino. E para quem estiver ouvindo a momento. Tá bom? Se for atendido, te agradeço. Tu não é vovô ainda, porque...
0: Ainda não.
4: Você tem a voz muito fina ainda. É, o vovô muito, a voz grossa. Tá bom, meu amigo? Um abraço.
0: Ah, entendi. Tá. Graças a Deus, ainda não quero essa missão de ser vô ainda. Tá bom assim? É, minha filha mais velha tá com 10 anos, então... Ah, vai demorar ainda. Se Deus quiser, vai demorar um pouco mais. Nós vamos comemorando o dia de vocês aí, que já estão na empreitada de vovô e vovó.
5: Bom dia, gostaria de participar do sorteio do Churas. Toca, se possível, Bagual Corcoviador.
0: Atropavinha.
5: É a Gisele Gonçalves.
0: Tá bom, vamos tocar o Bagual Corcoviador, tchê. Deixa eu preparar umas três músicas aqui, que eu vou comer um pedaço de cebola agora, porque só ficar olhando pra esse bolo que o Gerson me trouxe aqui. E eu tô com fome, não tomei café. Vamos bolear agora esse bolão aí, Gerson.

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0: também a 204, Grupo Festeira com Cleiton Borges. E aí, tá trabalhando, bom trabalho, tá descansando, bom descanso, abençoado domingo, pra você, pra sua família, as pessoas que são importantes pra você também, que Deus abençoe e proteja, cuidando, né, livrando de todo mal, de todo acidente, todo olho gordo, inveja, vamos ser feliz, tanta coisa ruim que acontece, todas as pessoas que infelizmente não tiveram o mesmo privilégio que você está tendo, hoje de almoçar em família, de assar uma carne, né, tomar uma cervejinha, curtir as boas coisas de um domingo. As pessoas gostariam de ter esse privilégio, mas infelizmente não tiveram a mesma chance que você, então trate de aproveitar, tá bom? Reclamar menos e aproveitar mais. Quando a gente começa a agradecer, até mesmo pelo que não tem, as boas energias encontram um caminho para chegar até você com essa bênção maravilhosa que você tanto deseja. Ô, meu amigo Ademar, onde é que tá o Ademar, bicho velho lá? É o Ademar das máquinas, né? Galera dos serviços, Ademar. Mas não vai me dizer que tá trabalhando hoje, Ademar. Hoje não, né? Descansando um pouquinho.
1: Tudo bom, meu amigo? Bom dia, Cris. Tudo bom?
0: Tudo ótimo.
1: Cris, ofereça uma música boa. Escolhe uma música boa aí pra nós aí. Estamos escutando o teu programa aí.
0: Bem, que faz?
1: Vamos fazer uma carninha.
0: Ui, Ademar. Né?
1: Escolhe uma música boa aí pra nós aí.
0: Beleza, Ademar. É o homem que tem lá as mini caçamba, mini escavadeira, furos pra broca, fundação. Hoje em dia não se faz tanta força como na minha época. Eu trabalhei de servente pedreiro uma época lá em... Tinha 13 para 14 anos, faz muito tempo, inclusive, né? A época que o servente pedreiro ganhava 25 reais por dia. Você lembra dessa época, Gerson? Você lembra dessa época? 25 reais por dia, não me esqueço disso. Na época era dinheiro, como se fosse 200 hoje, eu acho. Não sei quanto é que tá ganhando um servente pedreiro hoje, mas é...
2: Mas hoje ganha bem mais do que...
0: Ganha bem mais. E trabalha um pouco menos.
2: Bem menos.
0: Se esforça menos.
2: Isso, hoje o serviço pela sala já diminuiu bastante.
0: Por exemplo, na minha época tinha que abrir a sapata pra fundação de quase um metro e pouco de fundura na picareta.
2: Isso, e na pá, né?
0: Na pá e na picareta. Às vezes ficava trancado dentro do buraco lá, depois não conseguia sair mais, tinha que pegar uma escada, né? Buraquinho estreitinho. Hoje ainda tem as máquinas, meu. O Ademar tem uma maquininha lá que faz... Que faz...
2: A mini escavadeira.
0: A mini escavadeira. Entra em qualquer lugar.
2: Facilidade.
0: Vai lá,
2: facilidade.
0: Faz a sapata. O pessoal faz encanação de esgoto também. Na minha época, lá era muito mais difícil. É, hoje tá mais tranquilo. E tem ferramenta pra tudo. Inclusive, minha época, quando tinha aquelas pedras ali, tu tinha que ir lá com a talhadeira, né? Marreta e talhadeira. Quanto errar as marretadas e dar nos dedos, mano. Agora, meu Deus do céu, agora eu fui longe demais. Agora minha lembrança foi lá na minha época antiga, inverno, frio, eu quebrando as paredes com a talhadeira, rapaz, errava, marreta, dava nos dedos, Deus que me perdoe. Ô, tempo sofrido, mas era bom também. Não dá pra se queixar, né?
2: Remédio. Tinha, né, aqueles agentes que iam pra farmácia pra comprar?
0: É. Não, tinha dinheiro. Não tinha dinheiro. Tinha que amarrar um
2: uma banha de porco?
0: Vou assar uma banha de porco ali, amarrar uma faixa, né?
2: E continuar
0: trabalhando, senão não ganhava os 25 reais no final do dia.
2: Isso aí mesmo. Só dessa época também.
0: É, hoje então tem o Ademar aí com as máquinas pra o cara não forcejar demais, né, Ademar? Azar, bicho, velho. Tamo junto. Quem mais aqui? Alô?
3: Bom dia, Cris. Aqui é o Abrelino Damião do bairro Nossa Senhora de Lourdes. Queria participar do kit Sorasco do Mercado Vitória. Se for possível, tocar música com Sidney Lima, Calendário da Saudade.
0: Da Saudade. Beleza. Deixa eu mandar um abraço pro Alan. O Alan tá na audiência no momento, tá folgando hoje, tá descansando também, né, Alan? Diz que vai jogar uma picanha na brasa daqui a pouco. Só pra fazer inveja pros vizinhos lá, né? Sentir o cheirinho daquela carne. Aquele cheirinho de carne assada. Valeu, Alan. Um abraço pra você, pra esposa aí, tudo de bom. 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Agora 10 horas da manhã, 9 minutos.
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0: Vou tocar uns modão pra galera que gosta aí de um sertanejo modão. É, aquelas brutas, as pesadas, doída e sofrida.
1: Bom dia, Cris. Bom dia. Cá, Gasperinho, Sidney.
0: Você tá bom?
1: É, joga no sorteio aí pra nós aí. E tudo de bom pra você aí. Pode ser a próxima música aí.
0: Tá bom, então, meu amigo Sidney Gasperinho. Tenho certeza que você vai gostar da próxima música que eu vou tocar. Faz especial lá pro meu amigo Valdemar Fuma, a esposa Zanete também, na audiência. Bom dia pra vocês aí, Deus abençoe.
2: Bom dia, Cris Júnior. Aqui é a Marisa do bairro Nossa Senhora de Lourdes. Queria participar do sorteio dos clássicos do bolo. E pedir uma música dos atuais. Tenha um ótimo domingo, obrigado.
0: Pra você também. Rosemélia Amaral, do Bela Vista. Bom domingo, tá pedindo Rainha Musical. A Terezinha Schaebel também. Ó, não tem como atender todas as músicas que vocês estão pedindo, mas eu vou selecionando algumas aqui e a gente vai conduzindo o programa juntinhos, tá bom? Terezinha Schaebel. Ô, meu amigo Cris, toca um alemão do forró, Ivanir Santin. Bom dia. Quem mais?
3: Oi, é Helena Bonato, do bairro João Vincent. Queria participar do kit do churrasco do Mercado Vitória.
0: Valeu, valeu, valeu, valeu. Tá participando já também a Rádio da Família, né? Papai participa, mamãe, vovô, vovó, a criançada, então. Todo mundo ouve, porque o momento é diferenciado. É. Ô, Valdemar Fuma, essa aqui, né? Diz ele, toca aí a música. Cris Júnior, Taça da Amargura. E vou eu procurar a tal da Taça da Amargura do Milionário Zé Rico. Aí eu me lembrei que essa aqui, ó. Quebrei a Taça da Amargura. Atirei meus pedaços ao vento. Ei! De fundamento para um domingo de manhã, isso aqui? E aquela caipirinha, sai ou não sai? Ah?

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0: Essa foi pra você dançar aí, ó. Ah, já deu arranque na churrasqueira? Bora queimar a papelada, piazada. Lascar ali fogo e botar aquela costela pra sapecar. Aquela carninha gorda, gostosa. 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Petisco também, né? Um pãozinho de água. Agora 10h24. 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

0: E daqui a pouquinho mais o sorteio do kit churrasco. Bom também. Comer carne já é bom e de graça, então, mas tu imagina se não vai ser bom. Meu Deus. Vou tocar mais uma moda aqui.
1: Bom dia, gordinho. Até amanhã, eu sou Arnildo. Aqui começando os preparativos para o fogo. Passar aquela costela. Manda uma música bem tropeira, hein?
0: Daquelas bem bagual, Tiagão. Daquelas bem bagual. Ó, falando em carne e petisco, ó. Pessoal do restaurante Sabores da Ana já estão pitando na porta aqui, né? Já estão batendo na porta aqui, o Gerson foi lá receber pra mim, que eu tô prosendo. Ela veio trazer pra mim. É Marli. A Marli, tem a Marli, tem a Cirlei, tem a Ruth, tem a Ana. Quem mais? A Paola, deixa eu ver aqui. Olha só o que eu tô recebendo agora ao vivo e em cores aqui pra quem tá me enxergando. Um franguinho assado, uma linguiçinha, a farofinha lá dos Sabores da Ana. Hoje tem churrascão lá, né, Marli? Churrascão, maionese, Chico Balanceado, sobremesa? Chico Balanceado, sobremesa? Mas é lá que eu vou almoçar hoje. Hã? Então é aí que eu vou almoçar. É aí que eu vou almoçar hoje. Muito obrigado, tá, Marli? Obrigado, manda um abraço pra toda aquela turma. O Paulo Vusto tá lá ou não? Não chegou ainda? Ah, o dono da empresa chega meio-dia pra almoçar só, né? Valeu, Deus abençoe. Abraço aí pra Ana, pras meninas. Os Sabores da Ana. Alô!
2: Bom dia, aqui é o Juliano Soares. Gostaria de participar aí do sorteio do churrasco do Mercado Vitória. E pedir uma música com o Gino e Geno, Sentimento Cigano. Agradeço aí a todos os que estão escutando e bom domingo a todos.
0: Valeu, garoto. Bom domingo pra você também. Quem mais? Alô!
3: Bom dia, Iracê. Leutéria, queria participar do programa do sorteio da Mercado Vitória. E mandar a próxima música pra minha neta Ana Júlia Prado de Paula, que ela tá completando 17 anos, que é a minha primeira neta, que é muito querida, amada, e que o Papai do Céu cuida muito dela, tá bom?
0: Beleza, isso aí, Iraci. Deus abençoe a vida da sua neta, saúde, paz e muitas felicidades. Leandro Lopes também acompanhando, curtindo, ouvindo. Dona Irma Pérez, um abraço pra ti. Feliz aniversário para o meu amor Christian Zancanta, adversário. Ou Christian tá de aniversário hoje. Parabéns. Alô, Christian Zancan. Parabéns. Saúde, muitas felicidades. É o que eu digo, saúde e paz, o resto se vira e corre atrás. Corre atrás.
4: Thalita e Elisa.
0: Os atuais. Uau. Mississippi.

0: o som da banda Passarela, quarto 12, fechando mais uma sequência do Domingo Mais Alegre do Rádio Domingão da 97. Quando é que deu o jogo ontem do Atlético Paranaense e o Internacional? Alguém me informa aí, por gentileza? 24 faltando para as 11 da manhã.
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0: 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Vamos lá, segue por aqui mais do Domingaço. Tem um montão de ouvintes participando aqui. Não vou conseguir atender todos até o meio-dia, tá? Mas na sequência aí, o nosso querido Jonathan Williams, ele dá a sequência no comando do Domingão. Na tarde toda aí, junto com você. Vai participando. Que churrasco lá no Mercado Vitória. Um abraço aí, o meu amigo Sandro Valmir. 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Então, falando no jogo, né? Tava aqui comentando com a nossa audiência. Rapaz do César, Campeonato Brasileiro, eu vou te contar uma coisa. Tem muitos times aí considerados favoritos que estão com um pezinho na zona de rebaixamento. É, o Internacional ontem perdeu de 2 pro Atlético Paranaense. O Santos foi ali pra não perder pra Chapecoense também. Acabou empatando em 2-2. Um jogo que eu vou te falar uma coisa. O Neymar, pra brigar em campo, ele é bom, né? Mas pra jogar a bola, bicho, é bom. É. Vasco, Mirassol 1 também, jogo de ontem, pela rodada do Campeonato Brasileiro. Quem joga hoje? Vamos atualizar o povão aqui. Quem joga hoje? Hoje nós temos o Bahia, o Corinthians às 16h, Cruzeiro e Botafogo se enfrentam também pelo Campeonato Brasileiro, Grêmio e Fluminense às 18h30, Bragantino e Coritiba às 18h30, Flamengo em frente a São Paulo às 18h30, Remo e Vitória às 19h30 e o Palmeiras lá do meu amigo Valdemar Fuma também vai jogar hoje contra o Atlético Mineiro. Alguns jogos aí, a rodada do Campeonato Brasileiro neste final de semana. Tá lá o Palmeiras, né? Com 44 pontos assumindo a liderança. Flamengo vem logo atrás com 37. Atlético Paranaense com 36. Fluminense com 32. Bragantino tá em quinto colocado com 30 pontos. Quem que tá lá em último, Cristiano? Adivinha? Chapecoense com 10 pontos. Remo com 18. Mirassol com 20. E o Vasco da Gama com 21. Dependendo do jogo de hoje também, mais um desce, né? Mais um desce. Dependendo desses jogos aí de hoje à tarde. Por aí, como é que tá as coisas? Tudo certinho? Tá de boa? Falouzinho especial pro meu amigo Ari Trevisan, carimbando a participação também, Belonil da Alves, valeu. Evandro Carlos de Almeida, no bairro Aparecida, bom dia, bom domingo. Falouzinho especial pra Josiane Pedroso, aquele abraço, César Sampaio. Ô Luiz Alves, isso... Ah! Agora veio o convite, agora é. Beleza, Luiz Alves. Hoje não dá, rapaz. Hoje a mulher tá me esperando já com uma comidinha boa em casa. Miguel Valmor, no bairro Vista Alegre. Aquele abraço. Dirceu Rosa, do bairro da Armaville. Alô!
1: Bom dia, Cris. Tudo bem? Tudo aqui ótimo. É Marlene Serioli, do bairro Tonial. Gostaria de participar de sorteios e que você puder tocar música de Gino e Gino, agradeço. Qualquer música.
0: Beleza, um alôzinho especial pro Augusto Letreille, tá na audiência Momento FM também, aquele abraço. Um alôzinho pro Sebastião Holandô, ficou ladinho vindo o momento. Ô dona Valdere Girardi, tá no Veneza. Vai ter aquela baianese boa hoje, hein, ô Valdere Girardi? É? Mulherada, tá nos preparativos, né, da maionese, da sobremesa. Quem que vai pilotar a churrasqueira por aí, na tua casa? No teu salão de festa? Diga pro churrasqueiro caprichar, hein? Quero carne muito mal passada, seca, dura. Brasil! Pãozinho de alho tem que cuidar, senão ele queima. O Nadir Makoski. Júnior, do bairro Vila Sésamo também. Fazendo aquele churrascão, Cris. E ouvindo a Momento FM. Moçada! Cadê os bodegueiros de plantão pra servir mais uma agora? Ah, potência, Guilherme Santiago. É a música do Jonathan Williams. Do outro lado da cidade tem. Ah, é. Fizeram pra ti essa música, né, Jonathan?

0: O tal do João Luiz Correia, né? E o palco da Cavaco. Seu domingo seja repleto de alegria, hein? Ao lado da sua família, ao lado dos seus amigos. Aproveita. Pois tem a semana inteira pra trabalhar, né? Inclusive, mandar um abraço pro pessoal que tá de plantão aí trabalhando, nos supermercados, nas lojas, postos de combustíveis. Você aí da sua oficina que resolveu abrir hoje também pra dar aquela agilizada no serviço. E o Radinho sempre em Momento FM. E o Cris Júnior fazendo companhia pra você hoje até meio-dia. 20 graus a temperatura no centro de Xanxerê. Por aqui eu sigo atendendo a melhor audiência do rádio. Meu amigo Cauã Dil já tá lá, né? Já deu arranque na churrasqueira. Já tá com a maionese em cima da mesa. A salada é só pra decorar a mesa, né, ô Cauã Dil? Ah, tu gosta de uma saladinha também, é? Tá certo, rapaz. Tá lá, bicho velho, copo cheio, copinho cheio. Vai mexer com os moranguinhos, Cristiano? Eu não. Não falei nada, ô Fábio. Não falei nada, eu só perguntei porque eu gosto quando os ouvintes me atualizam dos placares dos jogos quando eu não consigo assistir, né? Né, Fábio César Brunetto? Um abraço, meu amigo. Tudo de bom? Tá em Quilombo? Ouvindo a Poderosa por lá também. Anderson Wolf. Beleza, queridão. Tá concorrendo aí o prêmio. Show de bola. Alô.
1: Bom dia. O Dinei, acho que vai me celebre. Eu quero curtir uma música com o trio Parada Dura e participar do churrasco. Obrigado, meu amigo.
0: Ô, Dinei, obrigado você pela participação. Bonito, né? Eu vendo essa foto que você me mandou aqui, eu me lembrei de uma música agora. Nós somos dois passarinhos. Me mandou uma foto dos passarinhos lá na... Namorando, as pombinhas namorando lá, ó. Ê, que coisa linda, né? Até as pombinhas sabem que é bom nessa vida. Vou tocar os dois passarinhos. Em homenagem a essa foto que você mandou aí.
2: Bom dia, Cris. Aqui é o Claudir de Araújo. Eu queria participar do sorteio do Mercado Vitória. Queria que rodasse uma música dos atuais. Foi atendido, muito obrigado. Tchau, tchau.
0: Já toquei umas três dos atuais durante a manhã. Tô aí desde as 7 da manhã, Claudirzão. Se der tempo, eu toco mais uma. Os atuais, São Marino, JM, Corpo e Alma, Céu e Cantos. Essas bandas são ícones, né? Todo mundo tem o privilégio de ouvir que no momento que a gente toca todo dia. Toca Mulher Chorona, Cris. Dário em Bom Jesus, a Edna Clonice, a Jamile, família inteira se ligando e ouvindo o momento. Churrascaria Dário, valeu, turma. Para dessa, eu passo por aí nessa churrascaria comer uma carne também. Beleza? Paulo Rogério Cavagnoli, o nego da Embrave, batendo cartãozinho por aqui, oferecendo o último baile para todos na audiência. E Júnior, se eu ganhar, vou fazer esse churrasco para o meu filho que está de aniversário essa semana, hein, Cris Júnior? A Ivete Granert. Tô devendo o Renan Raí, vou pagar. Antes do meio-dia, eu toco do Renan Raí. Aguenta o coração aí. Stephanie Narciso, do São Jorge, ouvindo o momento. Valeu, bom dia. Alô!
3: Toca uma música aí pra nós aí, dos fandangos de galpão, hein?
2: Beleza?
0: Valeu, beleza? Não tem, mas uma simpatia que diz que dá inveja. Ô, Silvia Fraga, um abraço. Alô!
4: Bom dia, Cris. Aqui é o Evilásio, do bairro Castelo Branco. Poderia tocar a música pra mim, Batendo Água, se for possível? E queria participar das carnes do Mercado Vitória. Por atendido, obrigado.
0: O Porquinha, meu amigo Eviásio. Seu Eviásio, né? O famoso Porquinha. Alô.
5: Bom dia. Nilza Peron, de Marbai São Jorge. Quero participar do sorteio do Pichurasco do Mercado Vitória. Momento e emoção o tempo todo. Obrigada.
0: 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Bom dia. 4 faltando para as 11 da manhã. 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

0: O nome dele é Valmor Costa. Um abraço pra você, rapazinho. Como é que tamo? Especial de primeira? Onde é que vai ser os brinques hoje, hein, Valmor? Não pode contar, né? Beleza, Valmorzão, tamo junto. Aquele abraço passou na frente da rádio buzinando aí. Eu vi, mas não, eu me esqueci de mandar um alô, homem. Aí a minha memória, minha audição, minha visão não tá me ajudando mais. Alô?
1: Alô, meu amigo Cris Júnior. Pia, faz tempo que eu acordei agora, Pia.
0: O quê?
1: Piazão do céu.
0: Cadê o cara que tava garganteando? Não, Cris, que hora? Ele me chamou ontem, nós estávamos trocando umas ideias aí. Ontem era por volta de umas 8 e pouco da noite, né, Charles? É, faltam umas 8 e pouco da noite. Aí o Charles diz, ó, amanhã eu vou acordar cedo pra ouvir você, Cris Júnior. No clarear das 11 horas da manhã.
1: Pensa na rasteira que aquele líquido vermelho me deu ontem de noite. Que
0: ele tava tomando chazinho de frutas vermelhas.
1: Meu Deus do céu, tô com a cabeça que é um balão.
0: Deus do livre.
1: Manda um abraço aí pra nós. Manda um abraço pra nós aí, pra Manigavé. Pra nós escutar o Cris Júnior na Rádio Momento. Manda um abraço pra nós, vamos lá. Borçar lá no bairro Matinho, Cris.
0: Tu vai lá?
1: Mandar aquele musicão pra nós aí. Valeu, meu amigo. Tenha um bom domingo aí. Abraço do Nego Velho. Bora pra cima.
0: Valeu, salve, Charles. Um abraço pra você também. Acordou só pra comer e pro baile, né? Também, né? Não, 7 horas da manhã, Cris. Eu vou acordar cedo, vou preparar um chimarrão só pra ouvir você. É, ele falou que ia ser o primeiro ouvinte a participar hoje. É porque normalmente eu não sei porque mudou, mas enfim, não tem nada a ver com isso também, né? Antes eu começava às 6 da manhã, né? Agora é às 7. Tá valendo. Bom também. Trabalhar uma hora menos. Quanto menos trabalhar e mais ganhar ultimamente, é o que eu tô me preocupando mais. Quanto menos trabalhar e mais ganhar, cheguei no meu propósito de vida. Charles, então tá, né? Hoje tem lá no Matinho. Tô sabendo que tem festa lá. O pessoal vai sacudir a carcaça por lá num matibaile hoje à tarde. Neudi, um abraço. Valeu, ligadinha, curtindo o momento. Cris, toca o corpo esgolepado, ofereço pro Ricardo, popular Mandioquinha. É, Graciele Fernandes, do Vila Sésamo também, acompanhando, ouvindo o momento. Um bom domingo, Deus abençoe você e sua família, tá bom, Graciele? Que foi, Alessandro?
2: Olha, Cris, até nossos clientes aqui gostam de escutar música raiz aí na.
0: Mas quem que não gosta? Quem que não gosta?
2: Ela pediu pra mim, senhor, levanta o volume que essa música eu adoro escutar.
0: Aí é bonito!
2: Eu disse pra ela, então, seu pedido é uma ordem.
0: Tu viu só? 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Um abraço aí pro meu querido amigo o Dani agora tá de motorista do Vai Derrota também, ó. Azar, bicho velho. Tá ganhando dinheiro, né, Dani? Tá ganhando dinheiro, que eu tô sabendo. Sidney, Cris Júnior, JM, vai estar em Forte Dó dos Guedes. Lá no CTG. É? Que tal, bicho, velho? Baita bailão. Eu digo, e vocês sabem que eu falo a verdade. JM já foi bom nas antigas. Não que agora não esteja, né? Tá bom, tá legal, tá bacana. Tá mantendo a banda. Tá mantendo a banda. O importante é isso, pro dono da banda, principalmente. Mas vou te contar uma. Quem que tá aniversário ontem, Johnny? Falei. Qual microfone você quer falar? Oh, não, ele chegou.
3: Pode os dois, pode ser.
0: Vamos ligar nos dois microfones, pronto. Escolha um aí.
3: Bom dia, Cris. Bom dia a todos os nossos ouvintes da.
0: Quem
3: da
0: que tá aniversário?
3: FM. Ontem o proprietário da banda JM tava de aniversário.
0: Como é que é o nome do abençoado? Logo esqueci agora.
3: Ah, mas eu já vou ver
0: é
3: aqui.
0: É o cabeludinho lá, né? O guitarrista? É um dos donos.
3: É um dos donos.
0: Até o Cleiton Borges, que nem tá mais na banda, é um dos donos também.
3: É.
0: É, ele tem uma partezinha.
3: Você tava falando o tempo que a banda JM foi bom, é o tempo que o Cleiton tava lá, né?
0: Eu gosto de música velha. Gosto do tempo mais antigo.
3: Emílson.
0: É o Emílson. Denilson.
3: Emílson.
0: É um nomezinho também, né? Esse eu não conhecia.
3: Eu acho que o pai dele não gostava dele.
0: Esse é um dos sócios.
3: Esse é o fundador
0: da banda. Esse é o fundador da banda JM.
3: Já fundou e já levantou a banda nas quantas vezes.
0: Essa sim, né? Rapaz, JM, Terceira Dimensão, Vanderlei Rodrigo, Flávio Dalcin. Essa geração tem que aprender muito com esses caras aí. Tem que aprender muito.
3: Inclusive, tem um que tá ouvindo nós também, que é o Dedinho. Quem? Aí, cabeleireiro, que é.
0: O Dedinho?
3: É, ele era guitarrista da.
0: Dedinho, cabeleireiro? É. Ele era guitarrista de onde?
3: Do Vanderlei Rodrigo.
0: É?
3: cabeleireiro aí.
0: Ganhou tanto dinheiro que montou uma barbearia e não quer mais nem saber de baile.
3: Diz que não quer mais nem saber de baile.
0: Ou a mulher não deixou mais tocar baile.
3: É isso aí.
0: É bem provável. O músico, quando ele para, assim, ele encerra a carreira, é de duas uma, rapaz. Ou ele já ganhou bastante dinheiro e cansou dos palcos, ou ele casou e a mulher não deixa mais ele tocar baile.
3: A mulher falou, ou eu ou a banda. Ele escolheu a mulher. Escolheu a mulher,
0: de vez
3: né?
0: em quando eu sinto saudade de um baile.

0: o som do Grupo Rodeio, Bombacha Preta. Alô!
1: Bom dia, meu amigo Cris Júnior.
0: Buenos dias. Certo? Bem?
1: Aqui é o Ademir Narciso, da linha Voltão.
0: Como é que tá?
1: Toca Tranco Velho Fandangueiro pra nós. Quero oferecer pra todos que estão na escuta. E me coloca no sorteio do churrasco. Obrigado se for atendido. Obrigado.
0: Valeu, valeu, Ademir Narciso. Aquele abraço. Cris, parabéns a todos os avós. Silvana Panisson. Quem mais tá por aqui? A Juliana Belo Leite também. Valeu, um abraço. É, kit churrasco do Vitória e bolo e refrigerante da Padaria do Alemão. Esse é o prêmio de hoje. Nossa, é churrasco, né? Sexta-feira de tarde, churrasco do Bugança. Ontem pela manhã, churrasco do Vitória. Ontem à tarde, aquele top daquele kit churrasco do Máximo Express. Hoje, kit churrasco, bolo e refrigerante. E durante a tarde, temos milkshake da Maçoca. 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Rosilei Raimundi, aquele abraço, bom domingo. E aí, Leandro Narciso, churrasqueira funcionando aí hoje?
2: Bom dia, Cris Júnior. Aqui é o Leandro Narciso Fernandes, do Bar Vila União. Tô aqui tomando chimarãozinho, escutando você no 12.
0: Bem, né? Que faz, meu amigo.
2: E quero participar aí da Manhã Nacional do churrasco do Mercado Vitória. Viu, potência? E toca uma boa aí do São Francisco que parece curtir aí. Beleza? Bom domingo a todos os ouvintes, vocês da rádio aí.
0: Abençoado domingo pra você também. Alô!
3: Bom dia, Cris, tudo bem?
0: Tudo ótimo.
3: Eu sou a Jussara de Almeida, quero participar aí do churrasco. E eu já sou vovó. Ontem meu netinho fez 3 mesinhos que tá aí comigo. Graças a Deus, sou a vovó mais feliz do mundo.
0: Ah, que legal. Que bacana. Ô galera, eu preciso 6 ouvintes que não estão me seguindo ainda no Instagram. Preciso de 6 ouvintes para me bater 5.800 seguidores. Posso contar contigo? Agora já? Quer dar essa moralzinha pro Cris Júnior? Acompanhar meu trabalho lá nas redes sociais também? Ah, eu gosto de ouvir o Cris Júnior, mas não gosto de me seguir no Instagram, né? Mas tá valendo, não tem problema. 6 seguidores eu bato 5.800 seguidores. Isso para mim é muito importante, tá? 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
0: Esses meus ouvintes sempre me surpreendem, sempre, sempre. Tá aqui já, obrigado, hein? Obrigado, Crijum, bati lá os 5.800 seguidores. Ó, aqui, ó, quer ver? A Sandra Albino, obrigado. A Luciane também começou a seguir o Cris Júnior. Meu amigo Cid! Ah, Cid, como é que você tá? Bom domingo aí pra você e pra família, meu amigo. Elisandra Vieira seguiu o Cris Júnior também, Ana Lu, Dani, mais um montão de ouvintes seguindo aqui. Juliano, ao Fernando também. Beleza, galera. Obrigado, hein? Obrigado de coração mesmo. Pra mim é muito importante ter essa galera me acompanhando também nas redes sociais. Alô?
6: Fala, Cris. Então, só anuncia mais 5, então, que agora tô seguindo você, tá fechou, bom, meu irmão?
0: Fechou.
6: Um abraço. Bom trabalho, bom domingo pra você.
0: Olá. 5.812 já. Que beleza, que bom. Obrigado, de coração. Segue a momento também, né? Não esquece. Alô?
7: Bom dia, aqui é o Neymar de Tônio de Xingerê. Quero participar do sorteio aí do churrasco do Mercado Vitória. E pedir uma música aí também, um musical Calmão, Terceiro Mantra. Valeu, um abraço.
0: Então, e o detalhe, eu tava falando aqui a questão de quantidade de seguidores, que hoje o que vale não é a quantidade, mas sim a qualidade. E todas as pessoas que seguem o Cris Júnior lá no Instagram são ouvintes, né, me acompanham desde o início da minha trajetória no rádio, já foram pro Rio Grande comigo, já foram lá para Quilombo comigo, já foram para Paraná comigo, agora estão aqui em Xanxerê comigo, né, e acompanham esse nosso trabalho que a gente vem fazendo com muito amor no coração, com muito amor e com muita humildade e seriedade, tá? Então, obrigado você que gosta de acompanhar o Cris Júnior aí. Mais um Fala Comigo, bebê.
8: Bom dia, eu sou Ivete Peronde, eu quero participar da Manhã Nacional do Churrasco e participar do sorteio também do churrasco. E se for possível, rodar a música só para mim ouvir, do Amado Batista, Secretária. Obrigada se eu for atendido.
0: Oi, Ivete Peronde, valeu, abraço, toquei Amadão Batista aí. É, deixa eu ver quem mais aqui. Um alôzinho especial pra Érica, a Evelyn, também a Lourdes. Estão no sítio hoje, sapecando a pecuária também. Alô, Dirley, um abraço pra ti também, tá bom, Dirley? Você tá de castigo comigo aqui, eu não coloco teu áudio no ar, tá? Mas um abraço pra ti, bom domingo. Camille de la Beta, um abraço pra você também. Quem mais?
9: Bom dia, Cris Júnior. Gostaria de participar do sorteio do kit churrasco do Supermercado Vitória. Meu nome é Valmir Imes, do São Pedro, Santa e Bela Catarina.
0: Alô, Valmir Imes. E a Ieda? Ieda já mandou o áudio dela hoje, seu Valmir? É, normalmente é o casal, né? Quando um manda, o outro já manda também. Camille de la Beta também na audiência, junto com a gente. Nossos queridos ouvintes do interior da cidade, da região. Aumenta o som que eu prometi, vou cumprir. Dois passarinhos, Alain Aladim. Você tem alguém para dedicar essa música? Grava um ódio de Amanda, ou já canta no ouvido dela ou dele.

0: O que tá bebendo aí, Rosinha? Um abacaxi misturado com qualquer coisa, hein? Aliás, quer dizer, uma cachaça misturada com abacaxi mais alguma coisa dentro. E tomando igual chimarrão ainda. Deus que nos defenda, né, Rosinha? Se cuida, Rosinha. Isso aí não é chimarrão não, Rosinha. Cuida, né? Isso aí tem um teor alcoólico, pelo jeito. Só pela cara do produto aí tem um teor alcoólico enorme. Pela comoderação, esse beber não dirija.
1: Gordinho, manda o gauchão do apartamento aí.
0: O gauchão do apartamento.
1: O nosso amigo Juca e o seu Arnildo querem escutar aí.
0: Ah, não, essa que eu ia cantar é o Lobisomem do Arvoredo. Confundi as músicas aí. Tá? Tá bom. Abraço pra Piazadinha da Ponto Prime e essa pegando um osso. Alô!
2: Bom dia, Cris!
0: Bom dia!
2: Meu nome é Isaac Benício Santos Pinheiro.
0: Como é que tá?
2: Queria participar do sorteio do churrasco lá do Vitória.
0: Beleza, garotinho! Tá participando já também. Alô!
3: Oi, bom dia! Meu nome é Adriane Ferreira Batistella, moro aqui na Nossa Senhora de Lourdes e quero participar aí do sorteio do churrasco. Momento FM, emoção o tempo todo.
0: Alô!
4: Bom dia, Cris. Bom dia.
0: Bom.
4: Como é que tá vocês?
0: Tudo certo? Especial de primeira.
4: Um abraço pra vocês aí da rádio. Outro. Eu gostaria de participar do churrasco aí do Vitória, né?
0: Isso.
4: E se for possível tocar a música do Porca Véia, Lembranças. Um abraço, fique com Deus.
0: Valeu, valeu, valeu, aquele abraço. Eu não julgo o ouvinte que erra, às vezes, o nome do mercado para participar, né? Porque, às vezes, pega meio... O nosso ouvinte já são mais habituados, já sabem que na sexta é o Bugança, no sábado pela manhã é Vitória, sábado à tarde é o Márcio, e domingo de manhã é o Vitória e a Padaria do Alemão, né? Mas não me erre meu nome. Pode chamar de gordinho, falante, pode chamar de gordinho, não tem problema. É, quer chamar de fofinho, pode chamar também. Mas não me erre o meu nome. Ainda mais se você me chamar do nome da minha concorrência lá. Ah, eu fico indignado, eu fico louco das ideias. O Fernando e Fortinal dos Guedes. Bom, tudo certinho por aí? Alô?
5: Bom dia, meu nome é Jacques Siqueira, moro no Bela Vista. Gostaria de participar do churrasco do Mercado Vitória. E gostaria de escutar alguma música da Ana Castela, pode ser qualquer uma.
0: Valeu, beleza. Tudo certo, Cris? É Celeide. Quero pedir a música do Terceira Dimensão, oferecendo pro filho Kleber, que estará de aniversário dia 5 de agosto. Quem mais aqui?
6: Fala, Cris Júnior. Grande Cris, tudo certo? Aqui é o Maio do Bugancão. Tamo aí.
0: Fala, Bugancinha.
6: Daquele jeitão, né? Piazinho. Toca Milionário Zerigo pra nós aí. Viva a vida. Essa aí vai pro meu parceiro Thomas aqui, ó.
0: Thomas.
6: Tamo junto aí na atividade, bem loucão os dois já aqui, ó. Suando a camisa já.
0: É, até acho, até acredito nisso. Até acredito, Maia. Isso aí. Abraços açougueiros lá do Mercado Bugans. Já toquei essa marca aí hoje, Maia. Alô!
7: Bom dia! Bora participar do sorteio do churrasco de hoje, Mercado Vitória. Um ótimo domingo. E vamos ouvir uma música do Os Atuais. Obrigada, Adriana Augusto.
0: Os Atuais, a galera quer ouvir Os Atuais. Vou tocar mais um dos Atuais no próximo bloco aí. Deixa eu mandar um beijo pra minha mãezinha querida, maravilhosa, Dona Jandira. Tá lá em Chapecó ouvindo nós, né, mãe? Beijo pra você, espero que esteja em casa, tá? Promessa tá feia pro lado dela. Aham. Né, mãe? Beijo pra você aí. Aham. Tá lá tomando seu bom e velho chimarrão.
8: Bom dia, Cris Júnior.
0: Bom dia.
8: Leandro Bairro Matinho.
0: Bom.
8: Gostaria de participar do sorteio do churrasco? E manda uma debanda pra nós aí, tamo na procissão.
0: Um abraço a todos os motoristas queridos aí que estão na procissão, né? Abençoando, recebendo a bênção. Quem mais aqui? Ó, mais um caminhoneiro aqui.
9: Bom dia, Cris Júnior.
0: Como é que tá, meu amigo?
9: Tudo bem? Tudo certo?
0: Tudo ótimo.
9: Manda uma música aí do Musical San Marino, a tua escolha. Já fomos buscar a bênção do Padroeiro São Cristóvão. Agora estamos em casa já. Graças a Deus.
0: É isso aí, bênção, né, nos veículos. Deus abençoe vocês, essa classe maravilhosa, os caminhoneiros e as caminhoneiras. E a nossa audiência.

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0: a música que a senhorita deseja ouvir, dona Jandira. Quer ver qual que eu vou tocar pra ti, dona Jandira? Essa aqui, ó. Era só um pouquinho, deixa eu terminar a trilha aí. Zamãe, toca uma música pra eu. Toca uma música pra eu. Tocar essa aqui pra ela, que tá mais ou menos assim, né? É. Você vai ver, venha. Se cuide, venha. Agora 20 minutos faltando para o meio-dia. 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
0: Ô, lindezas do meu coração, o seguinte, meu Deus, que bênção, que maravilha. Eu estou com mais de 100 ouvintes para me atender. Impossível, não vai dar tempo, tá? Mas eu quero agradecer você que dedicou aí um minutinho para me mandar uma mensagem, para mandar um áudio, para participar do sorteio, tá bom? Não vai dar tempo do Cristiano atender todos, porém, o Jonathan William daqui a pouco tá por aí na sequência da programação e ele vai continuar atendendo suas participações, tá? Vai continuar atendendo aí a sua participação. Então você já se cadastre para concorrer ao kit churrasco. Eu, inclusive, vou deixar para ele sortear aqui esse kit churrasco por volta do meio-dia e 15, meio-dia e 30, para atender um pouco mais dessa nossa audiência incrível. Até porque quem ganhar um churrasco hoje, busca já amanhã, segunda-feira, ou na terça, ou na quarta, você vai escolher o dia. Só você tem um prazo de 7 dias para vir retirar a autorização e buscar o seu prêmio. Por que falar isso, Crijão? Porque tem gente que participa aí, ganha e depois vai buscar. Então, participou, ganhou, vem buscar autorização. Senão vou eu daqui um dia começar a fazer esse churrasco aí. Não vem buscar, eu vou lá pegar o kit churrasco. E ainda quero me gavar lá no Instagram, lá fazendo, ó. Isso aqui um ouvinte perdeu de ganhar, ó. Tô eu comendo a carne agora. Né, Juliana Thaís Vieira, bom dia, bom domingo pra você e pra família. Neudi, o popular Senhor Gengiva. Parece ser uma música para o Neudi. Popular Senhor Gengiva. Valeu, Ricardo. Senhor Gengiva. A Elizabeth ligadinho ouvindo, pedindo aí Christian Ralph. Gilberto.
3: Bom dia, guri amigo, tudo bem? É Gilberto.
0: Ótimo. Como é que tá?
3: Desejar um ótimo domingo a todos. E se for possível, toca a música do Teodoro Sampaio aí. Para quem estiver ouvindo aí, Estrela Caída.
0: Estrela caída é você. Silvana de Almeida mandou o áudio às 10h10 da manhã.
4: Bom dia, Cristina. Aqui é a Silvana de Almeida. Gostaria de participar do sorteio do kit churrasco do Mercado Vitória. Gostaria de ver uma música, Pilares. Acho que é Osvaldo, Oswaldinho de Caldo Magrão. Obrigada se for atendida, momento e feio, emoção o tempo todo.
0: Isso, Josiel Machado, alô, ouvintes queridos em Ipuaçu, bom domingo aí. Zanella de Xaxim também, carimbando a audiência, participando o Alceu também, tá comigo e curtindo, valeu, abraço. Heloísa Carolina Gabriel, bom domingo, Heloísa. Alô, Fabiana do Carmo, bom dia, bom domingo para você e toda a sua família. Um abraço pro meu amigo Fabiano Makoski, carimbando a audiência 97.9, aí na sua casa também.
5: Bom dia, aqui é a Doraci do Hortão. Eu quero participar do kit churrasco do Mercado Vitória e oferecer o programa para minha filha, para os meus netos, para os meus bisnetos. E tô na casa dela hoje, eu vou tentear um almoço.
0: Isso, ó.
5: Ei, Se for atendida, agradeço.
0: E ela que capricha no almoço, né? Sei que tem o seu, sei que tem o seu vovô, a sua vovó pertinho de você. Hoje, dá um abraço, dá um beijo, dá um chamego. É, a gente não sabe o dia de amanhã. Quem saiba, você não vai ter outra oportunidade. E é uma mera data só pra gente comemorar e lembrar da importância que tem o vovô e a vovó na vida desses, dessas pessoinhas, né? As crianças, adolescente, você, marmanjo, barbado também, você tem teu avô, dá um abraço nele, tem tua avó, dá um abraço nele. Tem muitas pessoas que gostariam de ter e não tem essa oportunidade, você tem. Manda uma mensagem, Acre Júnior, vou e a avó moram longe. Manda uma mensagem, faça uma ligação de vídeo, hoje a internet tá aí pra favorecer isso. É, só não faz quem não quer. E depois que o véinho e a véinha partir, não tem o que fazer daí, não adianta ir lá querer chorar. Do lado do caixão daí, né? Kleber Negrelo, Marcelo Vons, Valozinho Especial, Ezequiel Pompermai Bruneto, Kelly também, valeu Kelly, bom dia. O Edmar Feliciano e a Ailda lá em Bom Jesus, mais um aqui.
6: Bom dia, Cris Júnior, Francisco Ripke, quero participar do sorteio do churrasco e oferecer a próxima música para todos que estão ouvindo. Desejar um bom trabalho para você e um bom domingo para todos. Obrigado por atender. A música fica à tua escolha.
0: Tá bom, deixa pra mim.
6: Beleza?
0: Então. Deixa pra mim então que eu vou debulhar essa marca agora aqui, ó. Eu vou dar uma organizada nas participações e eu já volto pra dizer tchau pra você, tá? Como é que tá o churrasquinho aí? Como estão os preparativos para o almoço? Mesa arrumada? Aquele almoço gostoso em família, no domingo. Ou sozinho mesmo também é bom aproveitar a companhia sua. Não tem coisa melhor?

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0: Os Atuais e o Barco do Amor. Fechou mais uma sequência.
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4: 8 minutos faltando para as 12 horas.
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4: Muito bem, lindeza. 6 minutos faltando para o meio-dia. Tô deixando vocês na excelente companhia de Jonathan William, já tá por aqui, sintonizando os canais da TV, olho na TV, olho nos jogos e atualizando sempre o ouvinte com os placares do Brasileirão, né? Jonathan, boa
6: isso
4: tarde.
6: Isso aí, Cris, vamos continuar a nossa programação aqui no momento, né? Meio-dia e 45.
4: Vocês não brincam, Jonathan, aqui fui eu que hoje, não é que me enrolei, né? Que a gente tem que tocar uma música, conversar, prosear um pouco e tudo mais, enfim, 10h29 é a última participação que eu consegui atender. E agora você manda pra ele, você briga com ele.
6: Dou sequência agora.
4: Se for pra brigar, briga com o Jonathan agora.
6: É, pode brigar comigo aqui, depois eu brigo com o Cris aqui, daí não tem problema.
4: Vai até que hora, Jonathan?
6: Até as 5.
4: Ah, não, então dá tempo.
6: Ih, tá louco.
4: Ele vai continuar atendendo, mandando alô pra você aí, que participou, né? Já pede sua musiquinha pra ele tocar também. Já vou dizer, o homem gosta de música gaúcha, hein? Música gaúcha, sertanejo, bandinha também, né, Jonathan?
6: Bandinha. Bastante. É. Depois do sorteio do Mercado Vitória, temos...
4: Hoje eu vou deixar você a cargo de fazer o sorteio do Mercado Vitória, tá bom?
6: Meio-dia e 45, para a partir das 13 horas nós fazer o sorteio.
4: Vou deixar você com essa responsabilidade.
6: Pode deixar para mim.
4: E capricha, que tem um montão de ouvintes aí.
6: Ah, não vamos deixar nenhum para trás. Vamos tentar, né?
4: Ansiosos. E o Gordinho Falante, eu retorno amanhã às 4 horas da tarde com mais uma edição do nosso Toca Tu 97. Bom almoço, bom descanso, um bom início de semana. Mais uma vez, parabéns a todos os vovós, vovôs e vovós aí que nos dão um carinho da audiência. E a gente se encontra e se fala por aí. Beijo do Cris e até amanhã. Tchau.

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1: E pra cantar com a gente, Paulinho Gil do Satuá.
2: Ei, Maninho Antunes, é os Atuais e Banda G10.

0: meio-dia e três.
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0: tarde, boa tarde, boa tarde, boa tarde. A partir de agora, eu, Jonathan William, dou continuidade à programação da Momento FM. Faço companhia pra você até as 17 horas, levando muita música boa, alegria, alto astral pra sua casa, o seu trabalho ou pra você que está na estrada. E um abraço muito especial pra quem também acompanha a nossa programação pelo site da Momento FM. Fique ligado porque a meio-dia 45 tem o sorteio do kit churrasco do Mercado Vitória. E a partir das 13 horas começa o sorteio de um delicioso milkshake lá da Sorveteria Maçoca. Então participe da nossa programação e boa sorte! E assim nós vamos seguindo com a programação maravilhosa que só a poderosa do Oeste tem. Momento FM leva até você. Aqui a emoção é o tempo todo.
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0: Boa tarde, 12:18.
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0: Isso mesmo, aqui a emoção é o tempo todo nas ondas sonoras da 97. Na Momento FM, temos participação, temos mais de 150 mensagens. Eu vou dando continuidade aqui nas mensagens do nosso querido Cris Júnior. Vamos ver aqui, vamos pegar aqui pra ninguém ficar de fora, né? Bom dia, meu nome é Amarildo Plagherini, gostaria de participar do sorteio do Mercado Vitória. Obrigado, abraço, tá participando, Ezequiel, abraço. Tá tomando chimarrão e acompanhando, ó, a Momento. Bom dia, sou Ademar Froza, quero participar do sorteio do churrasco, tá participando. Quem mais? Bom dia, sou a Rosemary, gostaria de participar do sorteio do Mercado Vitória, desde já agradeço. Valeu! Sou Eli também participando, um abraço Eli, sempre junto com nós aqui na programação. Bom dia, tudo bem? Meu nome é Lia Mara de Oliveira e gostaria de participar do sorteio do churrasco do Mercado Vitória. Ótimo domingo pra ti, ótima semana pra todos nós, igualmente. Bom dia, Joel Cis está participando com nós. Bom dia, é a Franciele dos Santos, tudo bem com você? Gostaria de participar do sorteio da manhã nacional do churrasco no Mercado Vitória. Roda a música de Rogério Magrão e banda O Coração Pirou. Depois vamos tocar, vamos seguir na programação aqui, depois tem várias e várias músicas pra tocar, né? Rodar a música do Rogério Magrão, se for possível, para todos que estão sempre na melhor. Abraço, ótimo domingo, Momento FM, emoção o tempo todo. Bom dia, sou o Sidney do Faxinal dos Guedes, quero participar e ouvir a música do Mano do Céu e Canto, Amor Infinito. O Cris já tocou antes a música, né? Já tocou. Aqui também já tocou JM, depois nós vamos atender todos, mas vamos dando uma variada nas músicas, né? Bom dia! Ah, não vai dirigir, tá tomando a caipirinha lá no abacaxi. São tantas mensagens, uma entrando atrás da outra aqui, ó. Bom dia, meu nome é Elisandro Sandrinho, gostaria de participar do sorteio do Mercado Vitória, tá participando. Bom dia, aqui é o Elodir José, gostaria de participar do sorteio do churrasco do Mercado Vitória. Toca pra nós, apartamento 104, depois vamos tocar. Bom dia, meu nome é Elizabeth Batista, quero participar do sorteio do churrasco do Mercado Vitória, tá participando. Bom dia, meu nome é Adriana Rodrigues, do bairro Sufiati. Gostaria de participar do sorteio do churrasco. Da onde que é esse sorteio do churrasco, sabe, Jaqueline? Manda pra nós aqui, colocar ali. Quero participar do sorteio do kit churrasco do Mercado Vitória, tá? Oi, bom dia, gostaria de participar do sorteio do churrasco. É a Loriane Azevedo de Xanxerê, do bairro Bortolom, tá participando. E você já almoçou hoje? Se ainda não almoçou, dá tempo, tá? Dá tempo. 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Bom dia, meu nome é Ana, sou de Xanxerê e quero participar do sorteio do churrasco do Mercado Vitória. Agradeço se for atendida, tá participando. Boa tarde, Jonathan William. Quero participar do sorteio do churrasco do Mercado Vitória. Vilma Terezinha Mendes Grasman, tá participando. Oi, boa tarde, quero participar do sorteio do Mercado Vitória. Nini Bruneto, são tantas participações, né? Bom dia, gostaria de participar do sorteio do domingo do churrasco. Meu nome é Larissa Isadora Teixeira, moro no bairro Vila Cita Alegre. Estão todos participando, todos. Um abraço também pro meu amigo Thiago Nestor, lá da Stop Pneus. Estão ligadinho na Momento FM. Trabalharam até o meio-dia hoje e agora foram pra casa descansar, né? Mas também sempre atendendo os clientes com muito amor e carinho lá na Stop Pneus. Todo o pessoal lá, o Matheus, o Thiago. E assim nós vamos seguir a nossa programação aqui da Momento FM com o último baile com o Musical JM.
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0: Meio-dia e 33.
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Isso mesmo, que a emoção é o tempo todo na Zona Sonora da 97.9 na Momento FM. Participa comigo aqui que agora, meio-dia e 45, teremos o sorteio do kit churrasco do Mercado Vitória. Manda seu WhatsApp pra cá no 991-237-132. São muitas e muitas participações, né? O pessoal pediu Gustavo Lima, eu vou achar aqui Gustavo Lima já, pra não ficar devendo a música, né? Vamos achar já essa música. Ah. Vamos agora para nossas participações, né? Bom dia, sou a Alessandra, Nossa Senhora de Lourdes, gostaria de participar do sorteio do churrasco, tá participando. Bom dia, gostaria de participar do sorteio do Mercado Vitória. E Delmar, de São Domingos, está participando. Boa tarde, meu nome é Ana Paula Grasman, gostaria de participar do sorteio do churrasco. Muito obrigado, ótimo domingo também. Bom dia, meu nome é Ana. Queria participar do sorteio do kit churrasco, está participando também. Bom dia, me coloca no sorteio do kit churrasco, Mi Padilha. Obrigado, se for atendida, está participando. Bom dia, aqui é a Liamara Marques dos Santos, gostaria de participar do sorteio do churrasco, obrigada, se atendida, um ótimo domingo, tá participando também, Lia. Bom dia, quero participar do sorteio do kit churrasco do Mercado Vitória. Karen Mariane tá participando também. Bom dia, quero participar do sorteio do kit churrasco do Mercado Vitória. Victor Fabrício

0: Antes aqui me pediu quem que ganhou o kit churrasco. Não foi feito, tá? Não foi feito. Não foi feito sorteio. Vai ser feito agora, meio-dia 45, meio-dia 50. Vai ser feito o sorteio aí do Mercado Vitória, do kit churrasco do Mercado Vitória. E assim nós vamos seguindo. Lembrando que a partir das 13 horas não vai se encerra, então, o sorteio do kit churrasco do Mercado Vitória. E vai ter... Nós vamos ficar à tarde atendendo as participações e vamos ter o sorteio do milkshake da sorveteria Maçoca, isso mesmo. A partir das 13 horas começa o sorteio do milkshake da sorveteria Maçoca. E assim nós vamos seguir a nossa programação.
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0: Mãozinha pra cima com o Milano aí, vai lá, vai! Todo mundo, mãozinha pra cima, bem forte. Vai no amor pra tentar! É o seguinte, moçada, esses gaiteiros são meio bardoso. Então é o seguinte, no comando de vocês, no 3, vamos dizer bem forte, abre a gaita, gaiteiro, beleza? Vamos lá então? 1, 2, 3! Abre a gaita, gaiteiro, velho!

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0: Isso mesmo, aqui a emoção é o tempo todo na Momento FM. E aí, preparados? Cruzem os dedinhos e vamos saber quem são os... quem vai ser o sortudo que vai ganhar o kit lá do Mercado Vitória. Mas se você não ganhar o kit do Mercado Vitória, a partir agora das 13 horas, depois desse sorteio, teremos o sorteio do milkshake lá da Sorveteria Maçoca. Então você pode continuar participando aqui e para concorrer a esse milkshake delicioso lá da Sorveteria Maçoca. Vamos ver quem vai ser o sortudo e que... arranque os tambores. Vamos ver, vamos ver. E saiu o ganhador. O ganhador mandou mensagem na 10h42 da manhã. O Leandro, bom dia. Leandro de Xanxerê, curtindo a rádio. Gostaria de ouvir a música de Gini Geno e parte do Kit Vasco do Mercado Vitória. Final do telefone 3178, Leandro, né, que é esposo da Tamires. Então vocês foram os ganhadores aqui do kit churrasco do Mercado Vitória. Então, a partir de agora, se inicia então o sorteio do milkshake lá da Sorveteria Maçoca. Então participe comigo aqui no 991-23-7132. Eu faço companhia pra você até as 17 horas. Então participe comigo aqui desse sorteio da Maçoca também. E assim nós vamos seguir na nossa programação.
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0: 1 hora.
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0: Isso mesmo, é que a emoção é o tempo todo na Momento FM. Lembrando que a partir de agora temos o sorteio para você participar, né? Para as 16h45 eu fazer o sorteio de um delicioso milkshake da Maçoca. Manda o seu WhatsApp para cá, faça seu pedido musical e fala que quer participar do milkshake da Maçoca, a melhor sorveteria de Chancherê, a melhor sorveteria da capital do milho, né? Agora fazendo 22 graus aqui na capital do milho. Hoje temos jogos. Quantos jogos hoje temos? Acho que 6, 7 jogos, né? Do Brasileirão. Às 4 horas tem Bahia e Corinthians, esse eu vou reportar pra vocês. Cruzeiro e Botafogo também às 16 horas, Grêmio e Fluminense às 18h30, Bragantino e Coritiba às 18h30, Flamengo e São Paulo também às 18h30, Palmeiras e Atlético Mineiro às 19h30 e Remo e Vitória às 19h30. Isso aí! São os jogos do Brasileirão no dia de hoje, né? Quem tá participando aqui comigo? Oi, Jonathan, é a Ana Lúcia Ferreira. Estamos almoçando e ouvindo.
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0: Manda um alô aí pra nós. Eu, minha mãe e meu irmão. Um abraço pra vocês aí. Tá participando do sorteio também, tá? Obrigado, Ana Lúcia. Esteve aqui nos visitando, né? Muito obrigado. E sempre acompanhando a programação da Momentária de Férias ainda, Ana. Ela disse que estava de férias e veio visitar aqui os estúdios, veio visitar a Momento FM. Boa tarde, Pedro Antônio do Tony Alme. Coloca no sorteio do milkshake da Maçoca. Tá participando, Pedro. Ezequiel, fala, meu amigo Ezequiel. Você não nos abandona nunca.
2: Boa tarde, Jonathan. Aqui é o Ezequiel Pinheiro. Estamos na Momento, estamos na sintonia. Momento FM, emoção o tempo todo.
0: Isso mesmo.
2: Quero participar aí da sorveteria da Maçoca e com o
0: Tá participando.
2: Valeu, meu amigo.
0: Valeu, valeu.
2: Aquele abraço.
0: Valeu, valeu, um abraço.
2: Potência.
0: Potência. Aqui é a Potência na Poderosa do Oeste sempre. Ó, eu vou ler um recado aqui antes que o Crispy falou assim, ó. Jonathan, faz o sorteio do milkshake da Maçoca, mas tem que lembrar. Quinta-feira que vem, dia 30, o Cris vai ligar para um ouvinte. E quem tiver um produto da Maçoca na sua geladeira, no seu freezer, vai ganhar R$200. Isso mesmo, R$200. A Maçoca na Fidêncio de Souza Melo, no centro de Chancherê. Vai lá, compra o seu picolé, a sua caixa de sorvete, seu pote de sorvete, sua caixa de sorvete e deixa guardado lá no congelador. Quinta-feira o Cris vai fazer o sorteio, dia 30 de tarde, no horário dele, né? Das 16 horas às 19 horas, ele vai fazer o sorteio. E quem tiver um produto da Maçoca em casa, ó, o pote de sorvete tem que estar com sorvete, tá? Porque tem gente que compra o pote de sorvete, bota feijão, aí vai mostrar um pote de feijão. Não, o Cris vai pedir se tiver gente disponível aqui na Momento, e dependendo do lugar onde for, nós também podemos ir até a casa do ouvinte. Vai abrir o pote de sorvete e vai mostrar pra nós, porque tem gente que às vezes guarda o pote de sorvete da Maçoca lá com feijão e fala, ó, é um produto da Maçoca. Não, né? Então tem que estar lá com o produto, né, da Maçoca guardadinho no seu freezer, e o Cris vai fazer o sorteio e você vai ganhar R$200. Isso mesmo, tá? E assim nós vamos seguir na nossa programação aqui. Ana, eu vou procurar a música que você pediu aqui depois, tá? Me diz uma banda aí pra mim lembrar alguém aqui, tá? Boa tarde, gostaria de participar do sorteio da Maçoca. Sou Rosemary Marques, Roman de Chancherê. Obrigado, Rosemary, sempre também ligadinha aqui na programação. Ô, Paulo Vustro, você vai caprichar nessa carne e continua caprichando nessa carne aí. Para de mandar mensagem, viu? Senão eu vou te entregar pra Ana e você vai apanhar, né? Porque quem manda em casa sempre é a mulher. E assim nós vamos seguir na nossa programação com Paulinho Mocelin.
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0: Obrigado, moçada! Valeu!
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0: 1:13.
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0: 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Isso mesmo. Lembrando que temos um sorteio hoje. Vamos ter às 16h45 o sorteio de um delicioso milkshake da Sorveteria Maçoca. Isso mesmo. Então manda o seu WhatsApp pra cá no 991-237-132 e participa comigo. Quem tá aqui? Vanusa, boa tarde. Ótimo trabalho. Jonathan, Deus te abençoe. Beijos, Vanusa. Sempre na escuta da Momento FM. Boa tarde, sou Sidney do Faxinal dos Guedes. Quero ouvir a música da banda JM, qualquer música deles. Já toquei, Sidney, tá? Já foi tocando. O Cris já tá tocando desde cedo, já tocamos antes. Mais pra frente, nós trocamos, tá? Eles vão estar em Faxinal no CTG. Show de bola, tá? Muito obrigado. Mas já tocamos, tá? Já rodamos aí. E assim nós vamos seguir a nossa programação aqui da Momento FM. Mandar um abraço lá pro meu amigo Matheus Pagnocelli, que também tá na escuta.
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0: 1:26.
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0: 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Você que tá ligadinho aí nas ondas sonoras da 97, participa comigo aqui do sorteio da Maçoca. Um milkshake lá da sorveteria Maçoca. Manda o seu WhatsApp pra cá no 99123-7132. E quem está me acompanhando pelo site da Momento FM, diretamente de Cachoeirinha, Rio Grande do Sul, é o meu querido primo Leandro Mota. Um grande abraço pra você, Leandro, pra sua filha aí, pra nós, pra minha prima também, pra Ana Paula e pra toda a família. Que Deus abençoe vocês grandemente. Estamos esperando a visita de vocês por aqui, viu? Só se vimos em fevereiro, tem que vir de novo, tem que vir mais vezes pra cá. E agora vamos atender um pedido musical aqui, né? Depois vou tocar Zezé de Camargo e Luciano pra você, tá, Leandro? Porque o homem escuta tudo que é tipo de música, até rock ele gosta, né? Ele disse, eu sou bem eclético, primo, pra música. Então depois vou tocar um Zezé de Camargo e Luciano pra você. Ana Paula, Morena Misteriosa, banda Céu e Cantos, vamos tocar depois, tá? Vamos tocar. Temos mais participação aqui? Oi, boa tarde, gostaria de pedir a música Sinônimos. É a Sofia Halber, vamos tocar, tá bom, Sofia? Boa tarde, Jonathan, aqui é o Paulo Rogério Cavagnoli, o Nego da Embrave. Gostaria de participar do sorteio da Maçoca e pedir a música Whisky 12 Anos e oferecer para todos que estão na audiência. Valeu, Nego, sempre juntinho com nós aqui na Momento FM. Temos áudio.
1: Boa tarde, meu nome é Jacques Queira, moro no Bela Vista, gostaria de participar do sorteio do
0: Tá participando, tá participando, isso aí, manda áudio, manda mensagem. Boa tarde, quem ganhou o kit churrasco do Mercado Vitória? Quem ganhou foi o Leandro. Leandro, o telefone final 3178, tá bom? Já foi feito o sorteio, era 12:51 quando foi feito o sorteio. E eles ganharam, participaram com nós às 10:42 da manhã e ganharam o kit churrasco lá do Mercado Vitória. E assim nós vamos seguir a nossa programação. Segura aí, Leandro. Ó, aí pra vocês de Cachoeirinha, Zezé de Camargo e Luciano.
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0: 1h45.
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0: 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Participa lá que dia 7 vai ter um sorteio de um salário mínimo, tá? E assim nós vamos seguindo a nossa programação. Ô, nego! Ó, o nego da Embrave. Agora eu vou tocar o Whisky 12 anos pra você, tá, querido? E depois Leandro e Leonardo. E depois Batom Vermelho com Brilha Som. Isso mesmo. E assim nós vamos seguindo a nossa programação aqui da Poderosa do Oeste.
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1: Boa tarde, 2 horas.
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0: 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Participa comigo aqui do sorteio da Milkshake da Sorveteria Maçoca. Isso mesmo, manda seu WhatsApp aqui no 991-23-7132 e participa comigo. Participa que dá tempo, que às 16h45 irei fazer o sorteio da Sorveteria Maçoca de um delicioso milkshake. Lembrando que quinta-feira que vem, dia 30, o Cris vai fazer um sorteio de R$200. Ele vai ligar para um ouvinte, vocês vão participar aqui no WhatsApp, né? Vão ligar. E daí o Cris vai fazer o sorteio e vai ligar para um ouvinte. E o ouvinte que tiver um produto da Maçoca no congelador, sorvete, picolé, uma caixa de sorvete, um pote de sorvete, o que for de produto da Maçoca, né? Comprado ali na Sorveteria Maçoca, onde é a nossa parceira aqui da rádio, vai ganhar R$200. Né? A Maçoca, onde fica ali na rua Fidêncio de Souza Melo, no centro de Xanxerê. Maçoca na rua Fidêncio de Souza Melo, no centro de Xanxerê. Tá? Vai lá, compra e fala assim: ó, tô comprando esse produto porque eu quero participar do sorteio da Momento FM em parceria com vocês dos R$200, tá? Mandar um abraço especial aí pra todos os motoristas do Vai de Rota Xanxerê, um abraço pra todos vocês, né? A gente tem a central aqui pertinho da Momento, sempre passo aqui na frente e buzinam, é, tem um Vai de Rota e também tem um Vai de Rota só pras mulheres, né? E assim nós vamos seguir na nossa programação aqui da Momento FM com Traia Véia, Coração de Criança e Chovendo Estrelas. É o pessoal lá de Adamantina, São Paulo, que tá nos acompanhando pelo site aqui. Um abraço pra Sabrina e pro Cipó. É, a Sabrina chama ela de Bina e o Cipó é o pai da Sabrina. É, sempre tão ligadinho aqui na nossa programação. Eles já me acompanham desde o tempo das outras emissoras de rádio onde eu trabalhei, sempre me acompanhando. Aí um abraço também todo especial aí pro Daniel Pedroso, da Erva Mate Jacutinga, que também tá nos acompanhando. Ah, pediu uma com Bruno e Marrone, depois vou tocar, tá, Daniel? Abraço pra ti, querido. Obrigado por sempre estar aqui juntinho com nós também, na audiência da Momento FM. E assim nós vamos seguindo a nossa programação.
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0: 2:16.
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0: Isso mesmo, emoção o tempo todo, é Momento FM, você que tá ligadinho nas ondas sonoras da 97, participa comigo aqui que hoje nós temos um sorteio de um delicioso milkshake lá da Maçoca, da sorveteria Maçoca. Então manda o seu WhatsApp aqui pra mim no 991-237-132 e participa comigo aqui da programação da Momento FM. Você tá me ouvindo de onde? De casa? Tá na casa de um parente, tão assando um churrasco, tá participando? Tá ouvindo a Momento FM? Então manda o seu WhatsApp pra cá e participa do sorteio, faça seu pedido musical. É, ou você tá na estrada passando por aí, manda pra mim, tá nos acompanhando pelo site, que nem o pessoal lá de Cachoeirinha, no Rio Grande do Sul, de Rolante também, no Rio Grande, lá terra natal de Teixeirinha, estão nos acompanhando lá, a Suzy, o Silvio lá, um abraço pra vocês, obrigado por sempre estar na escuta aí da Momento FM. Participa comigo, temos participação aqui no nosso WhatsApp, Lenir Dalpiva, boa tarde.
1: Boa tarde, Rádio Momento. Tudo certo?
0: Tudo certo, Dalpiva.
1: Queria participar do sorteio aí.
0: Tá participando.
1: Do shake da Maçoca. E se for possível, tocar uma música de Lourenço e Lorival, o Menino Caçador.
0: Tá aqui já,
1: com ó. Expectativa.
0: Vai tocar já. Tá participando do sorteio também da Maçoca, tá? Tá, Dalpiva? Sempre aqui ligadinho nas ondas sonoras da 97. Quem mais? Quem mais? Estevam? Boa tarde.
2: Boa tarde, Momento FM. Meu nome é Estevam Narciso, aqui do bairro São Jorge, e queria participar do sorvete da Maçoca. Obrigado por ser atendido.
0: Tá participando, Estevam Narciso está participando do sorteio da Maçoca. Um abraço para todos do bairro São Jorge, que sempre também estão na escuta, né? Um abraço para todos aqui da nossa querida capital do milho de Xanxerê. E assim nós vamos seguir a nossa programação. Participa comigo aqui no 991-237-132.
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0: 2:30.
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0: Emoção o tempo todo, é Momento FM, você que tá ligadinho nas ondas sonoras da 97.9, participa aqui comigo do sorteio de um milkshake da Sorveteria Maçoca. A Sorveteria Maçoca que fica na rua Fidêncio de Souza Melo, centro de Xanxerê. Um abraço para toda a equipe aí da Sorveteria Maçoca, que com certeza estão nos escutando, sempre sintonizado aqui nas ondas sonoras da 97.9. Participa comigo aqui do Whats no 991-23-71-32. Quem tá aqui comigo, oi, boa tarde, tudo bem? É a Rose da Costa, quero participar do sorteio da Maçoca. Abraços, bom trabalho, Rose. Sempre ligadinho aqui na nossa programação. E nem diz a música do Bruno Marrone, tudo na vida passa, né? E assim nós vamos seguindo a nossa programação. O pessoal tá pedindo aí da linha vendo, pedindo Pião Todo Tatuado. Vamos tocar, porque aqui nós tocamos tudo, né? É praticamente um toca tudo. Boa tarde, Leandro Lopes, quero participar do sorteio da Maçoca, tá participando, Leandro? E assim nós vamos seguindo a nossa programação aqui da 97.9, a poderosa do Oeste.
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0: Boa tarde, 2h43.
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0: 97.9 é Momento FM, você que tá ligadinho nas ondas sonoras da 97, participa comigo aqui, manda o seu WhatsApp no 991-237-132 e participa do sorteio de um delicioso milkshake da Maçoca, isso mesmo, às 16h45 irei fazer o sorteio de um delicioso milkshake da Maçoca, então manda o seu WhatsApp no 991-237-132 e participa aqui comigo, pessoal pedindo de Paulo e Paulino, pessoal que tá ligadinho com nós lá no bairro Santa Terezinha, em Xaxim, abraço pra vocês aí, toda a família da Dona Iraci, pedindo de Paulo e Paulinho, no céu dos teus abraços. Não é, Dona Iraci? Vai dedicar essa música pro Jair ou Iraci? E assim nós vamos seguir na nossa programação aqui da Poderosa do Oeste.
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0: 3 horas.
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0: Isso mesmo, aqui é emoção, é o tempo todo, é Momento FM. Você que tá ligadinho nas ondas sonoras da 97.9, participa comigo aqui, que hoje temos o sorteio de um milkshake lá da Sorveteria Maçoca. Manda o seu WhatsApp pra cá no 991-237-132 e participa comigo. E assim nós vamos seguir na nossa programação aqui da Momento FM. Logo mais teremos o início de jogos aí do Brasileirão, né? Hoje, às 16 horas, tem Bahia e Corinthians e Cruzeiro e Botafogo. Depois, às 18h30, tem Grêmio e Fluminense, o Bragantino e Curitiba, Flamengo e São Paulo. E às 19h30, tem Palmeiras e Atlético Mineiro. E esses jogos das 16 horas, eu vou informar vocês ainda no primeiro tempo, né? Vou estar aqui junto com vocês ainda no primeiro tempo. E assim, continuando a nossa programação, ainda fazendo 22 graus aqui na capital do milho. Participe comigo aqui então no WhatsApp no 991-237-132.
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0: 3:16.
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0: 97.9, é Momento FM, aqui a emoção é o tempo todo, nessa poderosa do Oeste. Você que tá ligadinho nas ondas sonoras da 97.9, ou você que está nos ouvindo pelo nosso aplicativo ou pelo site, né? Participa aqui comigo do sorteio, que hoje tem sorteio da maçoca de um milkshake, né? Um milkshake lá da Sorveteria Maçoca. Manda seu WhatsApp pra cá no 991-237-132. Olha só, quem almoçou, almoçou, quem não almoçou, não almoça mais. Restaurante Sabor Italiano fechado. Quem pôde aproveitar e comer aquela carne assada que tinha hoje de meio-dia, comeu. Agora não comem mais. Abraço pra Ana e pro Paulo, a Marli também, né? Marli, o Paulo gosta de pegar no pé dela. Mas eu não vou pegar aqui pra ela não ficar brava comigo, se ela diz que eu fico sem café durante a semana. E assim nós vamos seguir na nossa programação aqui. Participa comigo. Quem tá aqui comigo é a Franciele Canani. Boa tarde, aqui é a Franciele Canani. Quero participar do sorteio do milkshake da Maçoca. Tá participando, Franciele. Faça que nem a Franciele e todos os nossos ouvintes da Momento FM. Manda o seu WhatsApp pra cá no 991-237-132. 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Isso mesmo, e assim nós seguimos a nossa programação aqui da Momento FM.
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0: 13h28.
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0: Promoção o tempo todo, é Momento FM, isso mesmo. Você que tá ligadinho nas ondas sonoras 97.9, participa comigo aqui no 991-237-132. Dizer que é o Pinheiro, quer apartamento 104. Eu não toquei antes mais cedo, Ezequiel, porque o Cris tinha tocado lá pelas 11 horas, aí não batia, dava conflitos de horário, mas eu vou tocar logo em seguida, tá bom, meu querido? Tô procurando outra música aqui também, ó. O pessoal tá me pedindo. O pessoal do bairro Chagas em Xaxim tá participando aí também. Paulo Pacheco do bairro Chagas tá pedindo Nós Tudo Num Corcel com banda Prisma aqui. Achei. Pronto. Ah, agora vamos tocar apartamento 104, fez aqui ao Pinheiro. Nós Tudo Num Corcel, pro Paulo Pacheco lá do bairro Chagas em Xaxim. E vocês também participem aqui comigo, manda o seu WhatsApp no 991-371-32, que é às 4h45, às 16h45, terá um sorteio de um delicioso milkshake da Maçoca. Isso mesmo, delicioso milkshake da Maçoca. Então participe comigo e assim nós vamos seguindo a nossa programação aqui da Poderosa do S Momento FM.
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0: 15 minutos para as 4 horas.
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0: O tempo todo é Momento FM, isso mesmo, você que tá ligadinho nas ondas sonoras da 97.9, participa comigo aqui, manda o seu WhatsApp no 991-237-132 e participa comigo, porque hoje temos o sorteio de um sorvete da Maçoca. Daqui uma hora irei fazer o sorteio, entre as 4h45, 4h50 no máximo, né? E amanhã eu estarei aqui novamente, né? Depois das 5 horas, amanhã, a partir das 5 horas da manhã, estarei novamente. Depois de 12 horas, retornarei aqui para os microfones da Momento FM, fazendo Bom Dia Oeste. Ainda estou fazendo as férias do nosso querido amigo Lucas Show. 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Então não fique de fora. Pena que eu não posso participar, nós da Momento, nós não podemos participar, senão eu já tava lá toda hora assim, ó, comentando. Curtir não dá pra curtir mais de uma vez, né? Então eu ia estar comentando toda hora. E assim nós vamos seguindo a nossa programação aqui da Momento FM. Temos participação. Oi, boa tarde, coloca no sorteio a Vanusa, desde já agradeço. Tá participando o Celso Leite. Diga, meu amigo Celso, diga.
1: Boa tarde, aqui boa é o Celso tarde. Do interior de Xanxerê, Terro Alto.
0: Terro Alto.
1: Música aí, aquela feliz aniversário.
0: Feliz aniversário.
1: Oi.
0: Quem que tá de aniversário, Celso?
1: Você, agora tomando a cervejinha aí. E essa música é pra mim, porque eu tô de aniversário.
0: Ah, é você
1: hoje.
0: Então, meus parabéns, que Deus te abençoe, meu querido.
1: E ofereço também pro meu amigo Edson lá da FEM, porque se eu não oferecer, ele se atenta, né?
0: Ah, fica louco.
1: Ele disse que tá lá na... perto da FEM lá, acho que tá lá com os amigos dele bebendo gole.
0: Tá no gole.
1: Daí, ele disse que ia vir aqui em casa, não
0: e
1: vem?
0: E o gole, que hora que dá de tomar?
1: Essa música aí. Ah, eu nem curti aí. Escutando o radião no 12 aí.
0: Isso aí, muito obrigado, Celso. Sou sempre ligadinho aqui com nós na Momento FM. Quem mais está participando aqui?
2: Boa tarde, meu amigo. Meu
0: boa
2: nome é Nogueira. Queria pedir a música 3 mil vezes Te Amo. Com a minha esposa Ana. Obrigado se for atendido.
0: Vai ser atendido.
2: Ótimo final da tarde para ti.
0: Obrigado igualmente. Também estão participando do sorteio. Temos mais áudio dos melhores ouvintes.
3: Boa tarde, Rádio Momento.
0: Boa tarde.
3: Eu gostaria de escutar a música antes de ir embora. Antes
0: de ir embora.
3: E oferecer para todo mundo que está escutando o programa.
0: Vamos tocar.
3: Quem está falando é Margarete. Abraço, bom fim de semana.
0: Olha só, temos feliz aniversário do Celso Leite, tem 3 mil vezes te amo, antes de ir embora com os atuais, depois sofre aí, mas não me liga, com a Nave Som. E assim nós vamos seguir a nossa programação, participe comigo, porque às 16h45 irei fazer um sorteio de um milkshake lá da Massoca, da sorveteria Massoca. Então participa comigo no 991-237-132 e assim nós vamos seguindo a programação da Poderosa do Oeste.
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0: 4:13.
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0: 97.9 é Momento FM. Você que tá ligadinho nas ondas sonoras da 97.9, participa comigo que às 4h45 irei fazer o sorteio de um delicioso milkshake lá da Sorveteria Massoca. E lembrando que quinta-feira, dia 30, o Cris Júnior, o gordinho falante, no seu horário das 16 horas às 19 horas, vai fazer um sorteio. Vocês vão participar via WhatsApp. Conforme participar aqui, o Cris vai fazer o sorteio e vai ligar para a pessoa e vai pedir: você tem um produto da Massoca na sua geladeira, no congelador aí? Um pote de sorvete, uma caixa de picolé ou um picolé? Ou um pote de açaí que eles têm lá também? O que que você tem de produto da Massoca no congelador, num pote de sorvete? Mas tem que ter sorvete, viu? Dentro desse pote, não vai me colocar feijão e mostrar: olha, eu tenho aqui, ó. Mas é feijão. Não pode. Tem que ser o produto, né? Tem que estar dentro ali. Compra lá e guarda. Vai lá na Massoca e fala assim: ó, eu vim comprar um produto porque eu escutei que vai ter um sorteio de R$200 lá na Momento FM em parceria com vocês. Então eu vou comprar, vou guardar o meu produto lá pra quinta-feira guardar a ligação do Cris. Aí o Cris vai te ligar e você vai mostrar pra ele se tem ou não tem, né, o produto lá na tua geladeira. Se tiver, dependendo de conforme tiver a disponibilidade do pessoal da equipe da Momento, nós vamos até a casa. Se não, vai ser feito por videochamada. Aí depois o Cris vai desenrolar aí como é que vai ser pra entregar o prêmio dos R$200. Tá? Então participa aí do sorteio da Massoca hoje, do milkshake. Durante a semana tu vai lá, compra o seu produto, guarda na geladeira, espera e aguarda a ligação do Cris na quinta-feira. Temos áudio da nossa ouvinte. Diga lá.
1: Boa tarde, Jonathan.
0: Boa tarde, Leda.
1: Do Monte Castelo.
0: Um abraço pra todos do Monte Castelo. Tá participando.
1: Música, professorinha.
0: Professorinha, pode ser com som 7? Vou tocar depois, tá? Vou tocar, já tá aqui, ó. Com som 7. Quem mais? Opa, tudo certo? Queria participar do sorteio da Massoca. Queria não, vai participar. E queria pedir a música de Nos Céus dos Teus Braços, de Paulo e Paulino. Já toquei essa música, tá, Kenan? Já toquei antes ela. Agora não posso mais tocar ela. Agora, nesse horário, não posso mais tocar ela, tá? Mas eu já toquei ela antes. Então participe com nós aqui no Ace aqui, participe do sorteio de um milkshake da Massoca. Manda o seu WhatsApp no 991-237-132. Manda pra cá, fala que quer participar do sorteio da Massoca e quer... E já faça um pedido musical, né? Você vai me dar um pedido aqui pra participar do sorteio e já fala: ó, quer escutar tal música? Aí você manda pra mim aqui e nós vamos rodar ela, tá certo? E assim nós vamos seguir na nossa programação na Momento FM.
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0: 4:18.
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0: 97.9 é Momento FM, a poderosa do Oeste, aqui tá em potência na Momento FM, a emoção é o tempo todo. Quem tá participando comigo aqui é o José de Souza Gatterman e Kézia Nunes de Oliveira. Tô participando conosco aqui, manda aí pra mim, quero participar do milkshake da sorveteria Maçoca. Manda, tá? Não adianta só mandar o nome aí, que eu não vou saber. Vai mandar o nome aí, só tá falando quem é. Manda pra mim o nome aí, fala que quer participar do sorteio da Maçoca. E assim nós vamos seguindo a nossa programação, daqui a pouquinho o nosso sorteio de um delicioso milkshake da Maçoca. Manda aí pra mim no 991237132, fala que quer participar do sorteio da Maçoca, manda o seu nome completo e faça seu pedido musical. E assim nós vamos seguindo a nossa programação.
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0: Isso mesmo, Momento FM. A emoção é o tempo todo. Participe aqui comigo que agora, daqui a pouquinho, depois desse bloco musical, teremos o sorteio de um delicioso milkshake da Maçoca. Isso mesmo. Então participe comigo aí, manda o seu WhatsApp no 991-237-132. E assim nós vamos seguir a nossa programação aqui da Momento FM.
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1: 4h43.
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0: 97.9 é Momento FM. E vamos para o sorteio, temos mais participação. Oi, tudo bem? Toca a música da sua escolha. Ai, ai. Eu tô com uma gripinha e a gripe me pegou agora, bem no momento que eu fui falar. É pra acabar, né? Oi, tudo bem? Toca a música da sua escolha. Gostaria de participar do sorteio de um milkshake da Maçoca. E se ganhar, pra dar pra minha filha, que tá de aniversário amanhã no bairro Vista Alegre. É a Fabiana do Carmo. Temos mais participação. Boa tarde, gostaria de participar do sorteio do milkshake da Maçoca. Meu nome é Larissa Isadora Teixeira, moro no bairro Vista Alegre. Obrigado se for atendida. Tá participando, agora mesmo nós vamos fazer o nosso sorteio. Vamos só organizar aqui para todos participarem, né? Todos que participaram da uma hora até agora comigo aqui, vão. Bora lá pro sorteio, então? Kiki Rufios tá bom. Saiu, olha só que sortuda, foi uma das últimas a mandar mensagem e acabou ganhando. Larissa ganhou os milkshake da Maçoca, tá, só passar em horário comercial. Larissa Isadora Teixeira, né, o final do telefone 3124 é o que ganhou o milkshake da Maçoca, só passar em horário comercial e retirar aqui na autorização aqui na rádio, tá? E assim nós vamos seguir na programação aqui da Momento FM. Eu vou me despedindo de vocês por aqui. Amanhã, a partir das 5 horas da manhã, estarei fazendo companhia para vocês no Bom Dia West, para nós iniciar a nossa semana muito bem, cheio de bênçãos e alegrias. E já acordar com um ânimo muito forte. Agora vamos ir descansar, né, ficar tranquilo. E fiquem sintonizados aí que a programação da Momento não para, ela continua, né? E assim nós vamos seguir na nossa programação. Até amanhã!
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Alô, você, estamos chegando. Bora que a partir de agora tem Leandro Fernandes por aqui nesse domingão, fazendo a festa com você. Domingão, dia 26 de julho de 2026. Bora lá finalizar a tarde e iniciar a noite juntinhos. Eu daqui, você daí, você sabe que aqui na 97.9 você nunca estará só. Sempre muito bem acompanhado. Bora, sintoniza aí comigo. Já sobe o som, participa com a gente, 991-23-7132. Conecta aí, as melhores vão passar por aqui a partir de agora e eu conto com a sua participação e indicação.

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0: 17:23.
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0: Vamos que vamos. E essa primeira sequência foi caprichada, viu? Foi boa demais. A primeira sequência foi daquelas de dar orgulho, hein? Que sequência! Mas gostou aí? Gostou? Vamos melhorar? Bora, eu conto com você. E você também participa aí comigo, interage comigo, pra gente finalizar domingão daquele jeito, né?
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0: 17h38.
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E aí, como é que tá o seu domingão? Tá tudo certo? Como é que passou o domingo aí? Passou com a família, com os amigos, reuniu, fez aquele churrascão? Deu bom churrascão aí? É, então tá bom, tá ótimo demais. Bora aqui, tem mais som chegando por aqui. Já quer pedir o seu? Fica à vontade, seja bem-vindo. Chega mais pra cá, pra perto do rádio.

0: Pacheco!
1: Casei com a tia, tô arriscado, rapaz.
2: Casamos com ela, eu e tu.
0: Beijo, beijo, galera! Parabéns, campeão!
1: Te amo, Renatão.
0: Jonathan, valeu, gurizada, tamo junto. Fui!
2: Obrigado, meu querido.
3: Você tá doido, hein? Domingão desse jeito. Aí a semana vai começar com clima lá em cima, alegria, alto astral, positividade, muita música boa, porque o seu domingão tá aqui pra embalar, né? Embalar o domingo e pra que a segunda-feira seja ótima, seja excelente e, claro, vai ser excelente, vai ser de muita realização essa semana, com certeza vai ser de muito sucesso pra todos nós.
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0: 18:10.
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Gostou dessa sequência? Eu gostei, eu não sei você, mas se gostou, manda um joinha aí pra gente no WhatsApp, arrastou o pé, essas aí de fandango, essas é boa, rapaz, é boa essas modas de fandango aí, boa pra arrastar o pé, viu? Bacana demais, já tem mais, tá? A gente vai ali, volta já, é rapidinho.

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Você tá doido, hein? Domingão desse jeito. Aí a semana vai começar com clima lá em cima, alegria, alto astral, positividade, muita música boa, porque o seu domingão tá aqui pra embalar, né? Embalar o domingo e pra que a segunda-feira seja ótima, seja excelente e, claro, vai ser excelente, vai ser de muita realização essa semana, com certeza vai ser de muito sucesso pra todos nós.

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0: 18h46.
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0: Bom, de mais música, tá chegando mais sucesso por aqui, ó, na 97.9, já início de noite por aí, a noite já vem iniciando, por aí já vem caindo, é o cair da noite, como se diz, né? Eita, nós, cair da noite se aproximando, mas a música boa não pode parar, eu tô aqui pra te fazer a companhia, você não está só, bora, sobe o som, que essa aqui, ó, é pra rasgar o peito, véi.
1: Pra cantar junto, vamos lá.
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0: 19h03.
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Bora, estamos de volta rapidinho, como a gente prometeu, e a gente segue por aqui, vamos juntos na programação, tô com você até as 22 horas e não abro mão, já na, quase na reta final, né? Tá passando rápido, final de tarde aí, início de noite, passou voando, rapaz, que é isso? Mas também eu tô muito bem acompanhado, isso explica o fato de ter passado voando o tempo, né? Que bacana demais ter você aqui comigo.

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2: 19 horas e 18 minutos.

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0: Vamos lá, domingão, domingão, rapaz. Domingão é um dia que a gente gosta de ficar mais de boinha em casa, né? Radinho ligado, dando aquela descansada aí bacana, né? Porque amanhã uma nova semana se inicia, né? Mais uma semana vem chegando por aí, vem batendo a porta e mais uma semana. Então bora descansar bem o domingão aí, aproveitar com muita música boa. Eu te fazendo a companhia por aqui pra você começar a semana descansado, relax e boa, sim! É isso mesmo, é o que a gente gosta e é o que a gente espera por aqui, tá bom?
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0: 19h31.
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Domingão, pede música boa, pede sucesso, pede muita moda boa pra gente finalizar a noite, né? Final noite de domingão, ela é aquela noite que a gente procura descansar, ficar de boinha pra amanhã começar o dia aí, segunda-feira, no 220. Então pega essa sequência aqui pra combinar com essa vibe mais de boa.

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0: olha só, hoje domingão também aí tivemos campeonato brasileiro. Como é que foi seu time? Seu time ganhou, perdeu? Como é que foi seu time aí? Conta pra gente aí através do WhatsApp como se comportou o seu time nesse final de semana. Foi bem, não foi? Foi mal? Conta aí, quero saber. Não que eu seja curioso, mas eu quero saber como é que foi seu time aí nesse final de semana.
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Bora com mais sucesso por aqui na programação Momento. Alegria, alto astral e emoção o tempo todo não pode faltar. Afinal, você é o melhor ouvinte que com certeza tá aí do outro lado e merece muito alto astral e muita música boa por aqui. E é aqui que você encontra.

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0: всякий до lado.
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0: Felipe Araújo manda.
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0: 20h21.
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0: Muito bem, voltamos, já estamos de volta por aqui. Rapaz, que sequência foi essa, hein? Hoje à noite de domingão, tá daquele jeito, rapaz. Que isso, coisa boa, hein? Que coisa boa ter você aí do outro lado, ter você participando, sintonizado aí com a gente e curtindo a melhor programação. Sobe o som.
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0: quê? Fala pra mim, vai.
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0: E aí, como é que tá? Tá de boa? Já fez a janta? Já jantou? Tudo certinho? Descansando já? É, amanhã é segundona. Amanhã a labuta começa de novo, né? Meu Deus do céu. Mal deu tempo de descansar, já vai começar outra semana. Já vai emendar outra semana aí. Então, descansa bem nesse final de domingão. Curte aí, descansa com a família, com os amigos, aí onde você estiver, até mesmo no silêncio da sua casa, no sofazinho, pra descansar nessa noite de domingão, com muita música boa que você encontra aqui nas ondas da 97.9.
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0: 20:59.
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4: Sintoniza aí, pede seu som, participa com a gente na noite de domingão, 991-237-132. Interage aquela música boa de fundamento, aquele sertanejão, aquela bandinha, aquela gauchesca, você confere por aqui na programação mais popular da região oeste catarinense. Essa é a Momento FM, feita com muito carinho pra você.